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2: Tá na boa, tá na Oeste. Obrigado pela sintonia neste domingo. E agora vamos com um pouco de música popular brasileira.

0: 9h14.
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0: 9:29.
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2: Neste momento, a temperatura é de 9 graus.
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0: por tanto sucesso, grupo Carisma. A todas as senhoritas, valeu!
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0: 10:01.
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0: Boa noite pra você ligado na Oeste FM. Fique com a gente. Vem aí a música popular brasileira.

0: Neste momento, a temperatura é de 9 graus.
1: Tá na noite da Oeste FM. Boa noite pra você. Vem aí na sequência o melhor do flashback pra você.

obrigado por estar sintonizado conosco aqui da Oeste FM 94.5 de Iporã do Oeste, Santa Catarina. E agora vamos com mais bandas.

Fizemos especialmente para você essa seleção de músicas escolhidas a dedo e agora temos as bandas e bandinhas.

0: 11:18.
1: 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Hey!

É a SOS FM, né? No seu final de tarde, início de noite de domingo, trazendo sempre a boa música de bandas desfilando na nossa programação. Agora tá chegando mais um sucesso.

Essa é a Oeste FM na programação do seu domingo. Bandas, bandinhas, mas a música internacional também tem o seu espaço. Confira essa daqui.

Você que está sintonizado conosco nesta noite de domingo, vem aí mais um sucesso das nossas bandas e bandinhas do sul do Brasil.

0: Neste momento, a temperatura é de 8 graus.
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Essa é o Oeste FM na sua madrugada, né? 94.5 com uma seleção especial de sucessos, né? Só música da meia-noite aí até as 5 da manhã. São 5 horas onde toca o melhor pra você que fica ligadinho aí no seu trabalho, principalmente, né? Você, meu amigo vigilante, você caminhoneiro, você na empresa, né? Onde você estiver, né? Ou quem tá em casa já também tá no descanso aí, mas liga o radinho aí pra acompanhar um pouquinho na madrugada também. Que coisa boa, né? Fique com a gente porque aqui tem o melhor da música pra você.

Oeste FM na sua madrugada, né? Para você em toda a região nos ouvindo, né? Aqui a região do Grande Oeste Catarinense, Noroeste do Rio Grande do Sul, ou Brasil, mundo afora, né? Através também aí do nosso som pela rádio online, né? Você pode acessar no portal Peperi, no radios.com, enfim, né? Várias opções aí para você ficar curtindo a nossa programação, inclusive na madrugada, que traz muita música boa também. Continuem com a gente.

madrugadão da Oeste FM, né? Onde você pode curtir o melhor da música até às 5 da manhã com a seleção de sucessos. E lembrando, né, que diariamente na nossa programação normal você também pode participar, né? No 3634-1440 ou ainda através do nosso WhatsApp, que é o 991881715. Você pede sucesso durante a programação ao vivo aí das 5 da manhã até às 11 da noite, né? Então fique ligadinho, sempre curtindo. E também, claro, madrugadão aqui, sucessos variados para você que se liga na gente. Continuamos com a boa música.

Vamos dar o nosso abraço para todos os ouvintes que escutam a Oeste FM durante a madrugada ou por motivos de trabalho, para quem já está andando nas rodovias da nossa região, especialmente aos caminhoneiros, né? Muito obrigado por levar o som da nossa rádio na boleia do caminhão pelo Brasil afora. Se está chovendo ou com neblina, vá com calma e assim vamos continuando o nosso Madrugadão da Oeste.

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3: 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Pois é, muito bem, então, bom dia para você amanhã da segunda-feira, dia 13 de julho. A partir de agora, bom dia, Oeste, para você, muita música, o teu recado, tua participação aqui na 94, na manhã desta segunda-feira. Pois é, a gente iniciando com você mais uma semana aí pela Rádio Oeste, né? E lembrando que hoje aí, pelo que indica a previsão, é um dia que vai ter sol entre nuvens, né? A temperatura mínima aí de 13 graus, né? E agora a sensação térmica aí variando em torno de 4, 5 graus também neste momento. 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Muito bem, então, manhã da segunda-feira, né? 13 de julho. Muito bom dia para você, bem-vindo, tá em casa, tá trabalhando, já tá no carro aí. Tá se arrumando, né?
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3: Você tá cevando mate ou fazendo aí o seu café, passando o seu café. Que o teu dia seja maravilhoso aí. Que tenha uma semana cheia de coisas boas na tua vida e com certeza muitas vitórias pra você.

Então, não esqueça que você liga, participa, fala comigo, 3634-1440, e também manda a tua mensagem de voz para o 499-9188-1715. E aí, para começar, a gente começa aí com José Cláudio Machado e a Milonga Abaixo de Mau Tempo. Bom dia para você.

0: É, pra começar sua manhã aqui na Oeste, João Paulo e Daniel, hoje eu sei, também por aqui passou o José Cláudio Machado, Milonga Abaixo de Mau Tempo. Boa manhã pra você, bom início de semana, tá na boa, tá na Oeste, tá na 94. 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

0: da segunda-feira, 13 de julho. Acompanhando por aqui, Bom Dia Oeste na 94 para você.
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0: 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Agora vamos ver na companhia, tá por aqui o meu amigo Ricardo Gaúcho, tá lá em Uberlândia, né? Sempre participando com a gente. O Otávio Vaz mandou mensagem de áudio. Bom dia, Otávio.
2: Bom dia, bom dia. Aqui é o Otávio Vaz do Sabiá.
0: Bom dia.
2: Quero pedir a música do Flávio Dalcin e Banda Ouro, Quilômetro 11. E uma ótima segunda-feira para todos nós.
0: Feito, Otávio, obrigado pela companhia. O VR também já está na companhia por aqui.
3: Bom dia, Roba, nós curti Irmãs Freitas. Quem pede a VR, um abraço, uma ótima semana para vocês aí. Aqui estamos com 6 graus.
0: Obrigado, VR, pela companhia, um abraço a você. E o Hilário Buesin também, nosso amigo Hilário, aliás, Hilário Buesin, Henrique, né? Itapiranga, obrigado, Hilário, pela companhia. E tá pedindo aqui música Moreninha do Paraná, né? Ah, tá, Moreninha do Paraná, tá certo. Obrigado, Lari, pela companhia. E você também tá em casa, aí no carro, tá trabalhando, já tá se arrumando, né? Fazendo o seu café, passando o café, cheirinho bom, né? E também observando aí o teu mate, já tá na lavoura, curtindo aí a Rádio Oeste. Obrigado, viu, pela companhia. Um bom início de semana para você e com certeza a Oeste fazendo companhia para você na tua vida e no teu início de dia também, onde a previsão é de tempo com sol entre nuvens. Vamos ver, né, se vai ser mesmo. Pois é, boa semana para você, início de semana. Por aqui você liga, participa, fala comigo, 3634-1440. E também manda a tua mensagem de voz aqui na 94. Tá na boa, tá na 94.
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0: É, e para mandar tua mensagem de voz, anota aí, é o 49-99188-1715. Para você então, eu sou o Vilmar de Souza e te acompanho pelo menos até às 6:30 da manhã aqui no Bom Dia Oeste.
1: Gostou?

Então, Fone Boys e a Moreninha do Paraná, pedido do Hilário Boes em Itapiranga. Bom dia, tá na boa, tá na 94. Agora 5h30.

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2: Pois é, boa manhã da segunda-feira para você. Agora 5:31. Deixa eu ver aqui a previsão aí do nascer do sol, é para 7:22.
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2: Pois é, uma boa manhã da segunda-feira para você, dia 13 de julho. Então, como eu dizia, a previsão do nascer do sol é para 7:22. E aí a mínima, agora com a temperatura de 6 graus, né? E a mínima que prevê é de 2 a 4 graus. 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Tá certo? E a gente vai de música também, lembrando que você liga, participa, fala comigo, 3634-1440, e também manda aí a tua mensagem de voz. Aqui na manhã da segunda-feira, dia 13 de julho, então não esquece, você liga, participa, fala comigo e também manda a tua mensagem de voz, 4999-188-1715. Bom dia pra você.
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Por aqui, a Adriana pede aí música para Gabriela, Andressa, Vanessa, Regina aí e também aí a Marinalva, tá? Intendente Portela pediu a música do Gildo de Freitas, Saudade da Minha Terra. Bom dia para você.

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0: Pois é, muito bom dia para você da manhã, da segunda-feira, dia 13 de julho, tá por aqui na Oeste, na 94, curtindo por aqui, bom dia Oeste para você, na manhã da segunda-feira. 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Deixa eu ver quem chegou por aqui. O Flávio Cassol, bom dia. Roda alma de Rincão antes de todos. Certo, daqui a pouquinho mais já vou rodar para você, Flávio. Obrigado. Flávio, qual é a tua cidade? Manda para mim aí que eu já mando um abraço para vocês também. Então, Flávio está na companhia, pediu Roda Alma de Rincão. E também a companhia da Selma Guedes, está em maravilha, né? Bom dia, Vilmar, música caminhoneiro apaixonado com Dieguito e banda. Se for atendida, obrigado, abraço. Obrigado, Selma, pela companhia. E você também na companhia, não esquece, fala comigo, 3634-1440. Pois é, muito bem, então, boa manhã pra você, tá acordando, tá fazendo chima, tá passando café, já tá na estrada, bom dia pra você, boa manhã da segunda-feira. 94,5. Pois é, e também manda aí a tua mensagem de voz, vai, 499-9188-1715, esse é o zap da Oeste FM, da 94, você manda a tua mensagem, te roda aqui a tua música. Gostosa de ouvir.
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0: Pois é, então tá aí a música da Selma Guedes, Dieguito e banda Caminhoneiro Apaixonado. Bom dia pra você.

0: Pra você na Oeste, Chico Rei Paraná, ainda canal do YouTube, né? Alma e Rincão antes de todos. E Diequito e Banda, pra você, caminhoneiro apaixonado aqui na Oeste, tá na boa, tá na 94. Agora faltando um minuto para 6 da manhã.
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0: Ok, então, Lô, você, bom dia. Amanhã da segunda-feira, dia 13 de julho, você por aqui na Oeste, curtindo por aqui. Bom dia, Oeste. Não esquece, liga, participa. Fala comigo, 3634-1440. 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Tá certo? Na companhia por aqui, deixa eu ver, tá o meu amigo Valdir Vonfar. Deixa eu pegar aqui, ligar aqui para... Oi, Valdir, bom dia. Valdir
6: Vonfar tá aqui para escutar com os atuais, a Valsa do Amor.
0: A Valsa do Amor, tá certo. E também tá aqui o meu amigo, deixa eu ver, bom dia, ótima segunda-feira. Gostaria de ouvir a música Casa de Caboclo com o Rick Renner. Quem tá falando aqui é o Palu de Santa Helena. Abraço, Palu, tudo de bom, obrigado pela companhia aí, né? Uma boa segunda-feira para você e com certeza continue sempre aqui na 94. Também na companhia Adriana, pediu música para Gabriela, também para Vanessa, Andressa e a Regina. Daniel roda, Daniel para ser feliz. E daqui a pouquinho mais a gente roda, com certeza, então, para você na manhã da segunda-feira. Pois é, tá em casa então, tá trabalhando já, passando café por aí, né? Cheirinho bom, né? E também você que tá aí cevando o seu mate, bom dia para você, boa semana.
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0: Então não esquece, você liga, participa, fala comigo aí, o 36341440, agora 6:07. E você não esquece também de mandar tua mensagem de voz aqui pelo Zap Zap da Oeste.

É, então chegando aí a música do meu amigo Palu de Santa Helena, pediu Casa de Caboclo, Rick Renner, bom dia.

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0: Também temos atuais por aqui, Valsa do Amor, Quando Vivas Comigo. Também o Rick Renner pra você, Casa de Caboclo, aqui na 94 pra você. Amanhã da segunda-feira. Bom dia.

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0: Pois então, bom dia para você na manhã da segunda-feira, dia 13 de julho. 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
0: 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Aqui no Bom Dia Oeste, né? Lembrando que também você liga, participa. 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Tá certo? Bom dia para você. Amanhã da segunda-feira, então, dia 13 de julho, agora 6h24. Pois é, deixa eu ver aqui a previsão. Como é que tá aqui? Previsão de tempo nublado pela manhã. 94,5. É seguido de sol à tarde, a mínima é de 3 graus e a máxima de 14, né? Decorrer do dia, então, para você. E o nascer do sol às 7 horas e 22 minutos.

0: Bom dia para você e na companhia aqui o meu amigo Wilson, né? Que tá em Tunápolis, é isso, Wilson? Bom dia para você, bom dia.
1: Bom dia, aqui Wilson, Tunápolis. Eu tenho como tocar a música do Bruno Marrone, pode ser qualquer uma. Tô tomando um chimarrãozinho, escutando música aí, tá bom?
0: Tá certo.
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0: Pediu então, levou, Wilson, um abraço, Tunápolis, Bruno Marrone, duas vezes você.

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0: Pra você então, hino Paz e Renata, Flor do Meu Jardim, ainda Chiquito e Bordoneio, Tudo Vem do Campo e o Bruno Marrone, Duas Vezes Você aqui na 94. Agora 6h35.
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4: 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Pois é, muito bem, então tá chegando no final, chegou no final, aliás, né? O Bom Dia Oeste chegou ao seu final, aí no oferecimento, deixa eu falar pra você, de Feluma, materiais elétricos e energia solar, Credilu Empréstimos, Grupo do Bem, Oeste Pneus, a sua óptica também, Clavitec e Shop Stock pra você. Daqui a pouquinho você vai acompanhar o programa da Fecoagro, logo mais a partir das 8h, o programa, o Oeste Show da Manhã, né? A primeira edição, e você com certeza liga, participa aqui na 94. 94,5. Pois é, eu volto contigo aí a partir das 16h30 e com certeza você vai ter a partir das 8h, muita informação aqui, depois logo mais aqui às 19h, o RPN. E você na companhia, tá na região aí. Obrigado pela companhia, você.
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4: Participa, música do Daniel, ainda pedido do ouvinte. Pra ser feliz, bom dia pra você.

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0: Fecoagro promove rodada de negócios com as cooperativas filiadas. Aurora Copi amplia frigorífico em Mato Grosso do Sul e eleva abate de suínos em 60%. Essas e outras notícias logo após a nossa mensagem cooperativista.
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0: Alô, amigos gaúchos e catarinenses, eu sou o Renê Roberto e hoje é segunda-feira, edição de 13 de julho de 2026. E essas são as notícias. Sempre procurando oferecer as melhores oportunidades de negócios às cooperativas e seus cooperados, a Fecoagro Santa Catarina realizou na última quarta-feira uma rodada de negócios na sede da Cooperativa Regional Itaipu, em Pinhalzinho. Participaram dessa edição os principais laboratórios e distribuidores de medicamentos veterinários. O objetivo desses encontros é fortalecer o relacionamento com os parceiros e buscar melhores condições de negociação para as cooperativas. Participaram dessa rodada os representantes das cooperativas filiadas, entre elas a Cooperativa Itaipu, a Cooperativa Um, a Copérdia e a Cooper Auri Verde. Foi abordado estratégias para ampliar a parceria com os fornecedores e aprimorar as negociações da central de compras, que está sediada em Palmitos, no oeste de Santa Catarina. E mais uma iniciativa voltada ao sétimo princípio cooperativista, qual seja o de interesse pela comunidade, a AILUS, Cooperativa Unilus, é uma das parceiras do Fundo de Impacto para a Justiça Social do Instituto Comunitário da Grande Florianópolis, ICOM. Ação aprovada pelos cooperados na Assembleia Geral neste ano para a utilização do Fundo de Assistência Técnica, Educacional e Social, FATES. O edital deste ano do projeto tem como foco a justiça climática e ambiental, assunto que ganha cada vez mais relevância diante dos desafios para as comunidades. O edital recebeu no total 27 inscrições e 11 foram selecionadas. A AILUS Cooperativa Unilus será responsável por 6 instituições para apoio financeiro e técnico. A participação da AILUS Cooperativa Unilus como parceira reforça a estratégia da cooperativa em direcionar recursos para ações de impacto positivo nas comunidades onde está inserida, cumprindo com o princípio cooperativista de interesse pela comunidade. Estamos presentes em Florianópolis, São José, Palhoça e Biguaçu, e esta iniciativa amplia nossa atuação em ações voltadas ao desenvolvimento social, econômico e ambiental, destacou Adriana Tomé, coordenadora de gestão de pessoas e relacionamento com o cooperado da AILUS Cooperativa Unilus. Em encontro no final de maio no ICOM, a cooperativa de crédito e outros investidores alinharam as diretrizes para o repasse financeiro e o funcionamento do suporte técnico. Também foram estabelecidas as bases para o trabalho conjunto que será desenvolvido ao longo de 2026, fortalecendo a atuação dessas organizações na região. O fundo é uma estratégia de investimento social privado, participativo, comunitário e local que estimula a doação e engajamento de pessoas e organizações nas garantias dos direitos e na redução das iniquidades sociais na Grande Florianópolis. Desde que foi criado em 2018, o projeto já apoiou técnica e financeiramente 8 diferentes causas de justiça social. Ao apoiar iniciativas que fortalecem organizações sociais e ampliam sua capacidade de atuação, a AILUS Cooperativa Unilus contribui para a construção de uma região mais resiliente, inclusiva e preparada para enfrentar os desafios sociais e ambientais dos próximos anos. Governo federal quer reduzir a dependência externa do Brasil em fertilizantes de fósforo e potássio de 87,3% para 34,9% até 2050. Os números fazem parte do Plano Nacional de Mineração 2050. O PNM 2050 traça metas para os próximos 25 anos e coloca a produção mineral voltada a fertilizantes como uma das frentes de segurança estratégica do país, tratando a redução da dependência externa como parte de uma agenda de segurança alimentar. A avaliação do governo é que, sem ampliar a produção nacional de insumos minerais usados em fertilizantes, o Brasil seguirá vulnerável em uma cadeia essencial para sustentar a produção de grãos, carnes e alimentos. A estratégia combina a expansão da produção mineral, pesquisa geológica, desenvolvimento de projetos, infraestrutura e maior previsibilidade regulatória. Entre as metas do plano está elevar os investimentos em pesquisa mineral de 1,5 bilhão para 2,7 bilhões de reais por ano, etapa considerada central para identificar novas reservas, ampliar o conhecimento geológico e viabilizar projetos de fosfato, potássio, potássio e outros minerais da cadeia de fertilizantes. O governo também quer reduzir o tempo médio de análise de processos minerários de 1.563 dias para 780 dias. Outra frente é fortalecer a agregação de valor no setor mineral, ampliando a participação da transformação mineral no PIB do setor de 51,5% para 65% até 2050. No caso dos fertilizantes, isso significa avançar não só na extração mineral, mas também nas etapas industriais que transformam recursos minerais em produtos usados diretamente pelo agronegócio. E a seguir, depois da nossa mensagem cooperativista, nossa última notícia. A Aurora Coop de Santa Catarina amplia frigorífico no Mato Grosso do Sul e eleva abate de suínos em 60%. Aguardei.
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0: E agora atenção para a última notícia. A Aurora Coop inaugurou a ampliação do frigorífico Aurora São Gabriel do Oeste em Mato Grosso do Sul, num investimento de 350 milhões de reais, elevando em 60% a capacidade de abate da unidade de 3,2 mil para 5 mil suínos por dia e consolida a planta como uma das principais estruturas industriais de processamento de carne suína do Centro-Oeste brasileiro. O evento reuniu dirigentes da cooperativa, autoridades estaduais e municipais, lideranças do cooperativismo, produtores rurais, fornecedores, colaboradores e representantes da imprensa. A ampliação ocorre no ano em que o frigorífico completa 3 décadas de operação. A unidade, considerada a principal estrutura da Aurora Coop para abate e processamento de suínos no Centro-Oeste, passa a combinar aumento de escala, maior automação industrial e expansão da produção de itens de maior valor agregado. O presidente da Aurora Coop, empresário e cooperativista Neivor Canton, afirmou que o investimento amplia a oferta de produtos processados para o mercado interno e fortalece a presença da cooperativa no exterior. A planta está habilitada para exportar cortes e miúdos suínos para mercados como Vietnã, Uruguai, Singapura, Paraguai, Moldávia, Hong Kong e Emirados Árabes, além de países da lista geral. Segundo o Neivor Canton, a diversificação do portfólio é decisiva para a competitividade da cooperativa. A estratégia inclui produtos cozidos, defumados, frescais, presuntaria, hambúrgueres e cortes in natura, com foco em valor agregado, eficiência produtiva e aproveitamento industrial. Ele afirmou: investir em produção, tecnologia e inovação é uma forma de gerar valor para produtores cooperados, colaboradores, clientes e consumidores. O crescimento da Aurora Coop sempre esteve ligado ao desenvolvimento das comunidades onde estamos presentes, finalizou Neivor Canton. Com a nova estrutura, a receita operacional bruta do frigorífico deve crescer 733 milhões de reais e alcançar 2 bilhões 399 milhões ao ano. A expansão representa aumento de 45% na receita da unidade e deve acrescentar 237,5 milhões de reais ao movimento econômico do centro-norte do estado do Mato Grosso do Sul. O projeto catarinense também amplia o quadro de empregos diretos. A unidade, que contava com 2.650 colaboradores, passará a reunir cerca de 3.700 postos de trabalho. A maior parte das 1.050 novas vagas será preenchida com trabalhadores de São Gabriel do Oeste e municípios vizinhos. Durante a solenidade, o presidente Neivor Canton recebeu o título de Cidadão Sul-Mato-Grossense, a maior honraria do estado. A homenagem foi concedida pela Assembleia Legislativa do Estado do Mato Grosso do Sul por meio do projeto de resolução aprovado em 2025 e proposto pelo deputado estadual Júnior Mocchi, em reconhecimento à contribuição do presidente da Aurora Coop ao desenvolvimento econômico e social do estado do Mato Grosso do Sul. Ao justificar a homenagem, Júnior Mocchi destacou a trajetória de Neivor Canton à frente de uma das maiores cooperativas de alimentos do país e a influência da Aurora Coop na expansão da agroindústria sul-mato-grossense. Ele ressaltou: esse título simboliza a gratidão do estado sul-mato-grossense a quem acreditou no nosso potencial. A distinção ocorreu no ano em que o Mato Grosso do Sul celebra 49 anos. Para a Rorocop, a homenagem também marca o vínculo construído com São Gabriel do Oeste e com a cadeia produtiva local desde a instalação da unidade. 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
6: Extremo Oeste, são 7 horas. Taltinho prepara a programação especial para os 31 anos de emancipação. Lideranças do Noroeste Catarinense articulam implantação de hospital regional. Prefeitura avança com pavimentação, reforma na saúde e melhorias em acessibilidade. Município moderniza a frota e garante mais agilidade nos serviços públicos. Tunápolis aprova política municipal de prevenção à violência contra a mulher. Justiça Eleitoral altera sessões para reduzir filas em Iporã do Oeste. Plano de mobilidade incentiva a construção de calçadas acessíveis em Itapiranga. São João do Oeste prepara retomada de programa que subsidia juros para empreendedores. São os destaques do RPN, primeira edição desta segunda-feira, que começa agora. Muito bom dia, são 7 horas, 1 minuto, 6 graus a temperatura, comecinho de manhã de segunda-feira, 13 de julho de 2026. É para você começar o seu dia muito bem informado e por isso estão conosco as emissoras afiliadas à rede Peperi de Comunicação. Rádios Itapiranga de Itapiranga, Atalaia de Campo Herê, Peperi de São Miguel, Cedro de São José do Cedro e também a Rádio Oeste de Iporã do Oeste. E de imediato, vamos saber como é que ficará o tempo nessa sexta-feira. Sol ainda não apareceu, o tempo está parcialmente nublado, temperatura na casa dos 7 graus e nós vamos agora para a previsão do tempo no oferecimento da Top Mart, que preparou um show de promoções especiais para o Dia dos Pais. 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Top Mart traz agora Ronaldo Coutinho e a previsão do tempo direto da Climaterra de São Joaquim. Como é que vai ficar o tempo nesse começo de semana aqui no extremo oeste, hein, Coutinho? Bom dia.
7: Bom dia. É, o dia começa frio na região, mínimas aí variando de 1 a 4 graus nas baixadas e vales, alguma geada isolada pode ter onde não tiver nevoeiro, no alto de 4 a 6 graus e à tarde não passa muito dos 15. Mantém a tendência de tempo bom também na terça, ensolarado, frio de manhã entre 0 e 4 graus nas baixadas, 4 a 6 graus no alto e à tarde fica agradável. Alguns pontuais negativos não dá para descartar. E a tendência é que a gente tenha uma segunda e terça com tempo bem típico de inverno. Na terça pode chegar perto dos 20 graus. Quarta e quinta e sexta continua frio de manhã, mas esquenta de tarde, principalmente na quinta e sexta-feira. É uma semana muito boa para quem precisa trabalhar ao ar livre. Da Climaterra, Ronaldo Coutinho.
6: Muito bem, obrigado Coutinho pela previsão do tempo direto da Climaterra de São Joaquim. 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Agora são 7h07, temperatura está na casa dos 7 graus. Vamos com os indicadores econômicos para hoje. 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De acordo com o Banco Central do Brasil, o dólar começa o dia valendo R$5,10. O euro, cotação de R$5,83. E o peso argentino, 0,0034. 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Agora, 7h06, temperatura está na casa dos 7 graus. depois dos indicadores econômicos, preços do mercado agrícola. 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Em Guaraciaba, a prefeitura paga 60% do serviço e o produtor 40%, ou seja, R$ 244,59. Em São José do Cedro, 70% é pago pelo município e 30% pelo produtor. O valor é de R$ 183,44, valores pagos para a prefeitura. 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O meio ambiente agradece. De acordo com a EPAGRI, temos os seguintes valores praticados aqui na região para esse começo de semana. Feijão carioca, R$ 280 a saca. Feijão preto, R$ 190. Milho, R$ 57. Soja, R$ 120. E trigo superior, PH 78, R$ 73. Preços da pecuária, arroba do boi gordo, R$ 348. Arroba da vaca gorda, R$ 295. E suíno vivo, para produtores integrados, R$ 5,05 o quilo. São os preços do mercado agrícola, de acordo com o levantamento que é realizado pela EPAGRI, gerência regional aqui de São Miguel, oferecimento da Compoeste SC, especialista na coleta e destinação correta de carcaças bovinas. 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O meio ambiente agradece.

0: Agora são 7h09. Temperatura está na casa dos 7 graus nesse comecinho de manhã de segunda-feira, para você começar sua semana produtiva muito bem informado. 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Está na capa do portal. Suspeitos de matar ex-policial militar e jogar corpo em rio são presos em Santa Catarina. Dois homens foram presos nesta manhã de domingo, suspeitos de matar o ex-policial militar Dário César Cardoso, de 58 anos, e jogar o corpo no rio Itajaí do Oeste, em Taió, no Vale do Itajaí. A vítima estava desaparecida desde o dia 29 de junho e o corpo foi encontrado no dia 3 de julho. De acordo com a Polícia Civil, os dois suspeitos, que vivem em situação de rua, confessaram as agressões, mas afirmaram que Dário teria se jogado no rio para fugir da violência. A versão, no entanto, foi descartada pela investigação. A perícia apontou que o ex-policial militar morreu por asfixia e que o corpo foi lançado no rio na tentativa de ocultar a verdadeira causa da morte. Durante a apuração, testemunhas também desmentiram os álibis apresentados pelos suspeitos investigados. Está na capa do portal também, nova massa de ar frio avança sobre Santa Catarina. Contrabando de canetas para emagrecer dispara e já é o segundo maior na fronteira. Três dias de programação marcam os 30 anos da festa do vinho e do queijo em Salgado Filho. O evento foi encerrado ontem em Salgado Filho, que fica no Paraná, mas né, do lado ali de Palma Sola. Cultural Caxiense vence nos pênaltis e conquista o título do Campeonato Veterano 2026 em São Miguel do Oeste. Polícia Militar prende 7 e apreende drogas em São Miguel do Oeste e São José do Cedro. 7 pessoas foram presas. Foram apreendidos 2,5 kg de entorpecentes durante uma operação na sexta-feira à tarde em São Miguel do Oeste e São José do Cedro. A ação resultou ainda na apreensão de cocaína, balança de precisão, telefone celular e materiais utilizados para o preparo e comercialização de drogas. A operação começou por volta de 16h, durante patrulhamento na BR-282 em São Miguel. E aí, na sequência, tivemos aí todas as prisões que foram efetuadas. Os 7 envolvidos têm idades entre 17 e 29 anos. Eles foram detidos pelos crimes de tráfico de drogas e associação para o tráfico. Temos ainda no portal PPRI Debates, discute desafios da causa animal e cobra avanços em políticas públicas em São Miguel do Oeste. Mulher é encontrada morta no Rio Uruguai, em Itapiranga. E também na capa do portal, CDL ainda tem cerca de 100 ingressos à venda para o Summit Empresarial 2026. 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Temos agora intervalo comercial, são 7h14 e daqui a pouco tem as informações regionais com a reportagem da PPRI.
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São 7:17, temperatura está na casa dos 6 graus nesse comecinho de manhã de segunda-feira. 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

0: Vamos agora movimentar a reportagem da Peperi com as informações aqui do Extremo Oeste, num oferecimento da Newscar Automóveis. 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Vai trazer agora a reportagem da Peperi, começando pelo município de Itapiranga, onde está Elias Teixeira. Plano de mobilidade incentiva construção de calçadas acessíveis em Itapiranga. Elias Teixeira.
1: O Plano de Mobilidade Urbana de Itapiranga visa criar um ambiente favorável para as pessoas com dificuldades de locomoção. O município busca envolvimento dos proprietários de lotes para assumirem a responsabilidade de investimento nos passeios públicos. A prefeitura também prepara um programa de incentivos para execução de calçadas. Conforme o secretário de Administração de Itapiranga, Sérgio Rexigel, já existem leis e incentivos para a construção de passeios públicos com a entrega de materiais, especialmente a pedra brita, ou disponibilidade de mão de obra quando o proprietário adquire o concreto usinado. O secretário relata dificuldades em ter profissionais disponíveis para esse serviço. A alternativa que está sendo definida é pelo pagamento de parte do investimento feito pelo proprietário do terreno. Segundo Rexigel, esse projeto ainda depende da aprovação na Câmara de Vereadores. O incentivo será concedido com exigência de manter um padrão de calçadas com acessibilidade e dimensões estabelecidos pelo plano diretor. Em muitos casos, são necessárias adaptações devido ao relevo. Vamos ouvir o secretário.
2: Nós temos aqui uma dificuldade no município que nós precisamos muito de adaptações, né? Nós não podemos planejar efetivamente dizer que o ideal, nós falamos de um mundo ideal, que seria no mínimo 2 metros de largura, e isso nós temos dificuldade em implantação. Tem alguns lugares que é possível, outros não é possível, então a gente compreende essa situação, mas que no mínimo, para atender a acessibilidade, ela tem que ter largura de 1,5 metros.
1: O secretário de Administração de Itapiranga chama atenção para a arborização na cidade. Sérgio Rexigel diz que é preciso pensar em uma cidade com árvores que não afetem os passeios públicos. De Itapiranga, repórter Elias Teixeira.
0: Muito bem, obrigado pelas informações, pelo destaque da região de Itapiranga, 7 horas 21 minutos. 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Nós vamos agora até o município de São José do Cedro, onde está o repórter Maicon Gabriel, com a seguinte informação: prefeitura avança com pavimentação, reforma na saúde e melhorias em acessibilidade. Maicon.
3: Município amplia obras de pavimentação e melhorias nos distritos. A informação é do prefeito de São José do Cedro, Fernando Vil. A prefeitura mantém um amplo cronograma de obras de infraestrutura na cidade e no interior. Além da continuidade dos trabalhos no loteamento Alto da Colina, o município também avança com novas pavimentações nos distritos de Padre Réus e Mariflor. Conforme o prefeito, as melhorias fazem parte de convênios e emendas parlamentares que garantem investimentos para qualificar a mobilidade e oferecer mais segurança aos moradores. Segundo informações do prefeito Fernando Vil, diversas ruas já receberam pavimentação asfáltica e novos trechos de calçamento estão em fase de licitação. Um dos processos licitatórios tem abertura marcada para o dia 17, enquanto as demais obras devem entrar na sequência. O prefeito destacou que os distritos nunca receberam um volume tão grande de investimentos em pavimentação, contemplando tanto a área urbanas quanto acessos a pontos turísticos, como o camping localizado na Mariflor.
4: Tem agora aquilo que vai iniciar, que é fruto das emendas estaduais, nos distritos. Eu não sei se já, acho que eu já falei inclusive aqui nos microfones da rádio, mas de tantos anos de existência dos distritos de Padre Réus e de Mariflor, nós nunca vimos tanta pavimentação como vai acontecer agora, não somente na área urbanizada lá, mas também de acesso no Padre Helsing, em específico, a uma atração turística, que é um camping que nós temos lá. Então, vão ser obras com valores significativos de calçamento nesse momento, fizemos de asfalto algumas ruas, para dar sequência e, obviamente, o melhor aspecto para aquelas duas localidades, para aquela população que merece. Tem, inclusive, um trecho já de calçamento que já está com licitação marcada para o dia 17 e as demais já estão entrando na fila para licitar.
3: O prefeito Fernando Vil ainda explicou que o cronograma sofreu pequenos atrasos em razão das chuvas, mas garantiu que a administração trabalha para concluir as etapas previstas dentro dos prazos estabelecidos. De São José do Cedro, Maicon Gabriel.
0: Obrigado pelas informações, Maicon. 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Traz agora a participação de Caroline Souza. Saltinho prepara a programação especial para festejar os 31 anos de emancipação do município. Caroline.
5: O secretário de administração de Saltinho, Luiz Fernando Pacassa, destaca que a celebração será realizada no dia 19 de julho, domingo, em parceria com a comunidade. Segundo ele, a programação contará com almoço, corte do bolo de aniversário e matiné com as bandas Mercosul e Cosmos Express. Pacassa destaca que o evento é aberto à população de Saltinho e também aos moradores de toda a região.
6: O almoço é da comunidade, né? Em parceria com o município. Mas é a comunidade que organiza, né? Então a gente deixa sempre bem claro, a comunidade que é responsável da organização desse evento do almoço, em parceria com o município, né? Mas o evento é aberto para todos, quem quiser vir só à tarde, a gente faz esse convite especial, né? Já contratou duas bandas aí para animar melhor o povo, né? E duas bandas boas hoje, renomada, né? Duas bandas que tocam em toda a região, então a gente está preparando um evento aí bem festivo para todos os munícipes de Saltinho.
5: Conforme o secretário de administração de Saltinho, haverá ainda brinquedos gratuitos para as crianças durante a programação da tarde desse domingo. A expectativa é reunir um grande público para celebrar mais um aniversário do município. De acordo com o secretário de administração, Luiz Fernando Pacassa, a gestão municipal mantém o compromisso de investir no crescimento e na qualidade de vida da população. Segundo ele, a programação de aniversário foi organizada para proporcionar um momento de integração entre as famílias e valorizar a história do município. Pacassa reforça que o almoço será organizado pela comunidade do centro em parceria com a prefeitura, enquanto a programação da tarde será aberta ao público de forma gratuita. De Campo Herê, Caroline Souza.
0: Muito bem, obrigado pelas informações e pelo destaque da região de Campo Herê. Vamos agora com as informações da Rádio Oeste, no oferecimento da Newscar Automóveis, seminovo com cara de novo e preço de usado. Quem está chegando é Vilmar de Souza. Tunápolis aprova política municipal de prevenção à violência contra a mulher. Vilmar.
7: A Câmara de Vereadores do município de Tunápolis aprovou por unanimidade o projeto de lei que institui a Política Municipal de Enfrentamento e Prevenção à Violência contra a Mulher. A proposta de autoria da vereadora Liane Reck tem como objetivo ampliar ações de educação, conscientização, prevenção e assistência às vítimas no município. De acordo com a vereadora, a iniciativa surgiu diante dos altos índices de violência registrados em Santa Catarina e na região oeste. Ao mesmo tempo, Liane Reck destacou que, conforme dados do Observatório da Violência contra a Mulher, o estado contabilizou mais de 475 mil casos de violência contra mulheres e meninas desde 2020. Ela também ressaltou que muitas ocorrências sequer são denunciadas por medo ou vergonha e lembra que a violência não se limita apenas às agressões físicas, mas também inclui violência psicológica, moral, patrimonial e sexual. A parlamentar, autora da proposta, explica agora que a lei autoriza o município a buscar parcerias com o Ministério Público, o Poder Judiciário, escolas, universidades, empresas e entidades da sociedade civil para o desenvolvimento de ações preventivas.
8: A lei foi pensada e estruturada dentro da realidade local, com foco em ações de educação, conscientização e prevenção, porém já colocando o município um passo à frente com a autorização autorização para buscar e integrar parcerias e cooperação com o Ministério Público, Poder Judiciário, entidades da sociedade civil, né, como escolas, universidades, empresas, para o desenvolvimento de ações preventivas e de grupos reflexivos destinados a autores de violência doméstica e familiar. Também prevê a articulação em rede para assistência às vítimas e autoriza a criação do Conselho Municipal dos Direitos da Mulher. Prevê também ações permanentes que o município deverá manter, como expor material informativo e tudo isso buscando educar e prevenir situações de violência.
7: Liane Reck, vereadora em Tunápolis, afirmou que a aprovação representa um avanço para o município, mas destacou que a efetividade da política dependerá da implantação das ações pelo poder público e também da participação da comunidade. Segundo a vereadora, o envolvimento da sociedade será essencial para o fortalecimento de uma cultura de respeito e também de prevenção à violência contra a mulher. Do jornalismo da Rádio Oeste, repórter Vilmar de Souza.
0: Muito bem, obrigado, Vilmar, pelas informações do esporte. Aliás, informações de Iporã do Oeste, da Rádio Oeste. 7h29, News Car Automóveis, o carro que você procura está esperando por você. 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Intervalo comercial agora e quem está chegando daqui a pouquinho é mais uma vez a reportagem da Peperi com novas informações aqui da região. Um instante só, o RPN volta já.

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Tá marcando 6 graus aqui no centro de São Miguel. Estamos de volta com RPM primeira edição e as primeiras informações desta manhã de segunda-feira, que é para você começar o seu dia muito bem informado. 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

0: Vamos agora movimentar a reportagem da Peperi mais uma vez, no oferecimento do Bono Free Shop na fronteira com a Argentina. 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Vamos agora até o município de Itapiranga, onde está o repórter Delmar Cláudio. São João do Oeste prepara a retomada de programa que subsidia juros para empreendedores. Delmar, bom dia.
1: Bom dia, Marcos Meller. Bom dia, amigos ouvintes da programação do RPN desta segunda-feira. O foco está em conceder subsídios de juros para os empreendedores do município. Projeto aprovado pela Câmara de Vereadores e a Prefeitura organiza os editais de credenciamento das instituições financeiras que vão auxiliar os produtores nos financiamentos.

0: eventos, conforme a diretora de Indústria, Comércio e Turismo de São João do Oeste, Silvane Baumgarten, uma retomada de um programa que esteve em vigor há alguns anos e deixou bons resultados. Ela comenta que o PID prevê pagamento de 1,65% dos juros de financiamentos de empreendedores, com limites de R$ 30 mil para a indústria, R$ 25 mil para o comércio e R$ 20 mil para os prestadores de serviços e R$ 5 mil para microempreendedores individuais. A diretora de Indústria, Comércio e Turismo destaca que o projeto auxilia o desenvolvimento das empresas para implementações de novas ações. Silvane menciona que a chamada pública está sendo concluída e os empresários vão poder realizar as inscrições nas próximas semanas. Ela comenta ainda que o município de São João do Oeste teve a aprovação junto ao DINFRA do projeto que libera a faixa de domínio da SC-496 para construções de um trevo de acesso à área industrial. Agora a prefeitura possui prazo de 2 meses para enviar o projeto de engenharia ao estado. Tempo nublado aqui no Vale do Rio Uruguai. Temperatura neste momento em Itapiranga em 7 graus. Um ótimo dia a todos e até amanhã.
1: Muito bem, obrigado pelas informações e pelo destaque aí da região de Itapiranga. 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Agora, quem está chegando é Estênio Aldo. Lideranças do Noroeste Catarinense articulam implantação de hospital regional. Estênio, bom dia.
2: Bom dia, Marcos. Prefeitos, vice-prefeitos e secretários de saúde da AM Noroeste estiveram reunidos em Florianópolis com o secretário estadual de saúde, Diogo Demarque, para discutir a criação de um hospital regional que atenda os municípios desta área. A principal reivindicação é reduzir a dependência de atendimento em Chapecó, Xanxerê e Pato Branco diante da distância, da alta demanda e da dificuldade de acesso aos serviços de média e alta complexidade. Atualmente, os municípios da associação reúnem cerca de 92 mil habitantes e enfrentam o chamado vazio assistencial na área hospitalar. São Lourenço do Oeste coloca terreno à disposição para futuro hospital regional. Durante um encontro na capital, o prefeito Agostinho Menegatti reafirmou o compromisso do município com o projeto e informou que São Lourenço está disposto a disponibilizar uma área para a construção da unidade hospitalar. Como encaminhamento, a Secretaria de Estado da Saúde deverá elaborar um estudo técnico com análise de viabilidade, custos e modelos de gestão. Após a apresentação do documento, prefeitos e secretários da Associação de Municípios do Noroeste Catarinense voltarão a se reunir para definir os próximos passos da proposta considerada estratégica para fortalecer a saúde pública em toda esta região. Tempo encoberto. Céu encoberto com neblina em Campoerê e a temperatura marca 3 graus no centro da cidade. Boa semana, até amanhã.
1: Muito bem, obrigado pelas informações, Estênio. 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Traz agora a participação de Everton Macedo, da Rádio Cedro. Município moderniza a frota para dar mais agilidade nos serviços públicos. Everton, bom dia.
3: Bom dia, Marcos. Bom dia, os ouvintes. Município reforça a renovação da frota
4: com novo caminhão para agilizar os serviços públicos. A informação é do vice-prefeito de São José do Cedro, Enio Carossi. A administração municipal ampliou a renovação da frota com a entrega de um novo caminhão destinado aos serviços da Secretaria de Obras. Segundo o vice-prefeito, o veículo será utilizado principalmente na recolha de galhos, proporcionando mais agilidade na execução dos trabalhos e melhores condições aos servidores. Carossi informou que o caminhão foi adquirido com recursos obtidos por meio de leilões de bens públicos, estratégia adotada pela administração para renovar a frota sem comprometer outras áreas do orçamento. Ele ressaltou que o município também adquiriu veículos para a saúde e outros setores, fortalecendo a prestação de serviços à população. O vice-prefeito destacou que a substituição dos veículos antigos reduz os gastos com manutenção e evita paralisações provocadas por constantes idas às oficinas. Segundo Carossi, a renovação da frota permite maior eficiência no atendimento das demandas e melhora na qualidade dos serviços oferecidos à população. Renovação de máquinas e veículos reduz custos e aumenta a eficiência da administração. Segundo o vice-prefeito Enio Carossi, a aquisição de novos veículos mantém um cronograma permanente de renovação utilizado em diversos setores. Os recursos arrecadados com leilões são reinvestidos diretamente na compra de equipamentos mais modernos. Explicou que no início da atual gestão, a prefeitura enfrentava elevados gastos com manutenção e consertos, situação que comprometia a execução dos serviços. Com a renovação da frota e dos equipamentos, o município conseguiu reduzir despesas e ampliar a produtividade das equipes. Tempo nublado em São José do Cedro nesta manhã de segunda-feira. A temperatura na marca dos 6 graus. Um bom dia a todos e até amanhã.
1: Muito bem, obrigado pelas informações. Destaque de São José do Cedro. 7h42 agora para Bono Free Shop. Vamos até Iporã do Oeste com Laércio Antônio, que está chegando com a seguinte informação. Justiça Eleitoral altera sessões para reduzir filas em Iporã. Laércio, bom dia.
5: Bom dia, Marcos Belair. Bom dia, ouvintes do RPN. Com pouco mais de 7 mil eleitores aptos a votar em outubro deste ano, o município de Iporã do Oeste conta com várias mudanças. A informação foi confirmada pelo chefe da 65ª Zona Eleitoral de Itapiranga, Roberto Marcon de Bona. Segundo ele, o cartório eleitoral criou uma segunda sessão na comunidade, por exemplo, de Linha Aparecida, para distribuir melhor o número de eleitores e reduzir o tempo de espera no dia da votação. Conforme ele, além da sessão 102, que já existia na localidade de Linha Aparecida, passará a contar com a sessão 121, ou seja, de 121. Essa mudança ocorre porque o número de eleitores da comunidade tem aumentado. Cerca de 150 pessoas foram transferidas da sessão 102 para a nova sessão. Antes da alteração, uma urna atenderia 369 eleitores, enquanto a outra teria apenas 47. Por isso se justifica este ajuste, conforme o chefe da Zona Eleitoral de número 65, com a redistribuição. As duas sessões em Linha Aparecida, muito próximo aqui da cidade, ficarão com aproximadamente 205 eleitores cada uma. Conforme Roberto Marcon de Bona, chefe da 65ª Zona Eleitoral, explica que o ajuste ocorreu de forma automática, logo após o fechamento do chamado cadastro eleitoral, ainda no mês de maio. Ele orienta que os moradores da comunidade devem conferir o título para saber se continuam na sessão antiga ou se migraram para a nova sala. A verificação prévia traz mais segurança e agilidade. Não há necessidade do eleitor comparecer ao cartório e a consulta pode ser feita por telefone ou WhatsApp pelo número 499-8806-0670. Também é possível acessar o autoatendimento no site do Tribunal Superior Eleitoral para emitir a segunda via do título com informações atualizadas. O cartório disponibiliza, inclusive, um passo a passo para quem precisar de orientação, entre outras modificações que serão trazidas também neste site. Nós temos um céu parcialmente encoberto, Marcos. A temperatura aqui em Porto Alegre é de 7 graus nesse comecinho de segunda-feira. Um abraço a todos, ótima semana, bom dia e até amanhã.
1: Muito bem, obrigado pelas informações e pelo destaque aí da região de Iporã do Oeste. 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Traz agora Vilmar Bigelmaier com os destaques do esporte do final de semana. Bom dia, Vilmar.
6: Bom dia, Marcos. Bom dia, ouvintes do RPN. Semana de semifinal da Copa do Mundo. Agora restam 4 equipes na competição. E já teremos amanhã o primeiro confronto. França e Espanha, 16 horas. Na quarta-feira, a outra semifinal, Inglaterra e Argentina, também às 6 horas, 16 horas, pelo horário de Brasília. A grande final é domingo, dia 19. Tivemos também rodada da Série B do Campeonato Brasileiro, com destaque para a vitória do Avaí sobre o Náutico por 2-0. Mas o Avaí continua na 18ª posição, na zona de rebaixamento. Criciúma é líder com 33, Vila Nova em segundo com 31, Operário em terceiro, também 31, e quarto, Novo Horizontino com 30 pontos. Nessa semana, volta a Série A do Campeonato Brasileiro, depois da parada para a Copa. Na quinta-feira, teremos Vitória e Vasco, Botafogo e Santos, os dois jogos às 19h30. Na sexta-feira, tem um jogo atrasado entre Bahia e Chapecoense, às 19h30, na Fonte Nova, jogo válido pela quarta rodada. O Grêmio volta a jogar na sexta-feira contra o Mirassol, às 20h, em São Paulo, e o Inter joga só no dia 22, contra o Cruzeiro, às 21h30, no Beira-Rio. Pelo Campeonato Regional de Futebol Veteranos, tivemos um jogo aí neste final de semana. Ontem, a equipe do CRM de Maravilha recebeu a Harmonia de Guaraciaba e o jogo terminou empatado em 4-4. O outro jogo, que estava marcado para sábado, entre Ouro Verde e Guarani de São Miguel em Descanso, foi adiado por causa do mau tempo. Nova data será marcada. A terceira rodada será aberta sábado com Guarani e Canarinho de Macucuzinho e Porã do Oeste, às 15h30, no estádio Padre Aurélio Canze. Domingo, às 10 horas, em Maravilha CRM e Aliança de São João do Oeste. E ainda no mesmo horário, domingo, 10 horas, em Guaraciaba, o Harmonia recebendo o Ouro Verde de Descanso. Portanto, terceira rodada aí do veterano, organizado pela Liga Esportiva Fronteirista. Marcos.
1: Muito bem, obrigado pelas informações e pelo destaque do esporte no RPN primeira edição. 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Intervalo comercial, daqui a pouco tem a entrevista do dia.
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0: Estamos de volta com RPN Primeira Edição e as primeiras informações desta manhã de segunda-feira, que é para você começar o seu dia muito bem informado. Conosco as rádios Itapiranga de Itapiranga, Atalaia de Campo Herê, Peperi de São Miguel, Cedro de São José do Cedro e também a Rádio Oeste de Porã do Oeste. 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Teremos no dia 24, sexta-feira da semana que vem, o Summit Empresarial 2026, evento no Centro Cultural da UNOESC, ainda com ingressos à venda. Estamos em contato com o coordenador do Summit Empresarial 2026, Ivandro Spengler. Teremos três palestras nacionais no evento desse ano: Fabrício Carpinejar, Clóvis Tavares e Caio Coppola. E tá chegando o evento, né? Como é que estão os últimos preparativos, Ivandro? Bom dia.
1: Bom dia, Marcos. Bom dia aos ouvintes da Peperi. Passa rápido, né? Já estamos nos últimos, alinhando os últimos detalhes. E temos, sim, alguns ingressos ainda para venda. Menos de 100 ingressos para comercializar, faltando 15 dias. Quem está escutando ainda é possível, se eu entrar lá no... Pode entrar no Instagram do Summit Empresarial CDL. Lá você vai ter o link para fazer a compra do ingresso. Para os associados da CDL também, a gente manda pelo WhatsApp, dá para parcelar também na mensalidade. O objetivo é a gente lotar novamente esse ano, né? A casa cheia, em torno de 800 pessoas. Já estamos nos últimos detalhes, alinhando com os palestrantes, questão de hotel, questão de horário de palestra. Então a gente já está tudo fazendo toda essa programação, porque é um evento aí de mais de 9 horas de imersão. A gente tem que alinhar esses últimos detalhes agora, nesses 15 dias.
2: Uhum. Bom, quais são os valores? Ainda está no segundo lote ou já virou para o terceiro, hein, Ivandro?
1: Está no segundo lote. A gente decidiu até que vai manter esse lote agora até o final, faltando menos de 100 ingressos, não vamos virar o lote. Esse ano o pessoal está achando um pouquinho mais difícil em virtude do cenário econômico, né? Muitas empresas que compravam 10 ingressos estão comprando 5, então por isso que está um pouquinho... A gente decidiu não mudar o lote para não aumentar o preço e não dificultar para os empresários participarem. Hoje no lote 2, ele está a R$ 420 para os associados da CDL e R$ 470 para os não associados, mas para pacotes, se alguma empresa quer comprar mais de um ingresso, é só entrar em contato com a CDL que a gente consegue um desconto aí num pacote de ingressos. Sim.
2: Como é que vocês avaliam essa dificuldade que o senhor citou de venda de ingressos, né? Se imaginava que nesse momento todos já estariam vendidos ou que a quantidade vendida fosse um pouco maior nesse momento, chega a ser uma surpresa, chega a causar uma certa preocupação até na projeção, inclusive, para as próximas edições do Summit. Que avaliação que vocês fazem aí, Ivan?
1: Isso, tem que ficar atento, né? A gente está num cenário econômico, isso nacional, né? E aqui na nossa cidade e estado não é tão diferente. Onde antes a coisa acontecia mais normal, hoje tu tem que se esforçar mais. Isso acontece nas nossas empresas, né? As vendas que aconteciam mais, assim, no normal, hoje você tem que correr atrás, tem que chamar o cliente, tem que buscar os clientes que muitas vezes não estão ali na sua empresa. Só abrir as portas já não é suficiente. Uhum. E no Summit não é diferente. Então isso, pela lógica, é o quarto Summit, todos os eventos foi com lotação máxima, com o nível de aprovação de quem foi muito alto. O normal seria que já tivesse vendido tudo, mas a gente sabe que não é assim que acontece. Uhum. Por isso que ainda a gente tem em torno de 100 ingressos para comercializar. Já é um sucesso, porque também 800 claro. Pessoas é um espaço, é bastante gente, não é pouco, né? A gente sabe que na nossa região a gente só tem mesmo o auditório da UNOESC que comporta toda essa lotação. Todos os demais auditórios da nossa região é muito menos, é 300, 400, 500 pessoas. Então é um volume grande de pessoas que vão estar lá concentradas. E também é nichado, né? É nichado porque é para o empresário, é para o líder, para o gestor. Ele começa já à tarde, então às vezes dificulta um pouco também para aquela pessoa que gostaria de ir, mas muitas vezes é horário de trabalho, não consegue pegar uma folga. Então tudo isso a gente leva em consideração também. E esse ano a gente já fez alguns ajustes para melhorar o evento, ficar mais objetivo. A gente diminuiu uma palestra. Então isso vai fazer com que não aconteça atrasos e fique um pouco mais objetivo e dinâmico o evento. Agora, não quer dizer que nas próximas, dependendo do que vir dessa, a gente não faça mais ajustes para cada vez melhorar mais. E também ir acompanhando esse cenário atual. Inclusive, uma das palestras com o Caio Coppola, ele vai trazer muito essa questão do cenário político e econômico para os próximos anos. Isso acho que vai trazer muito, muito conhecimento e muitas informações, insights para o empresariado entender como que está esse cenário hoje, no atual momento.
2: Claro. Previsão mesmo assim é de vender todos os ingressos?
1: Sim, a previsão é...
2: Ou já mudou um pouco a meta?
1: Não, a lotação máxima, esse é o objetivo. Claro que nos últimos, a gente, faltando uma semana, já tinha vendido tudo. Talvez isso vai até no dia, né? Porque esse cenário mudou um pouquinho. Mas a gente sabe que a procura aumenta muito nos últimos dias, e é normal. Então, talvez esse ano vai ter ingresso até na última semana, mas o nosso objetivo e a nossa intenção é fazer casa cheia, lotação máxima.
2: Para fechar a questão do Summit, essa situação de uma certa dificuldade em vender todos os ingressos, solicitou elementos externos de contexto, de cenário... Talvez essa certa dificuldade, né, entre aspas, ela passa talvez pelos palestrantes que foram escolhidos para esse ano, ou para o próprio processo de saturação, que é normal, já é a quarta edição, não é mais aquela novidade, não tem mais o impacto que teve as primeiras. Será que passa um pouco por aí, Evandro, ou não?
1: Pode ser que passe. Vamos lá, como a gente está fazendo todo ano, então muitas vezes a pessoa não consegue desembolsar o valor do ingresso todo ano, né? Então isso também pode ser avaliado, não quer dizer que daqui lá na frente a gente não avalia, não. O ideal é fazer a cada 2 anos, até porque tu começa a saturar os palestrantes, a gente já teve mais de 10 que já vieram.
2: E tu
1: começa a ficar sem opções, né? E quando tu não coloca um palestrante tão famoso, também diminui um pouco, né, a dificuldade. Esse ano a gente tem ótimos palestrantes com mais de 4, 5 milhões de seguidores, mas não tem, por exemplo, um nível de vamos dizer assim, de ser famoso, né?
2: De visibilidade.
1: Por exemplo, como o Danilo Gentili, que a gente teve na última, né? Que daí ele já é... Não tem quem fala do Danilo que não conheça o Danilo Gentili. Então isso facilita a venda, principalmente nas cidades vizinhas, né? Por exemplo, a gente teve lá no primeiro o Leandro Carnal, que estava estourado e ainda está, então não existe quem não conhece. Então quando tu coloca um palestrante que ele é visivelmente muito famoso,
2: vende mais,
1: facilita.
2: Fácil, né?
1: Isso a gente tem notado. Não quer dizer que a palestra dele ele vai ser a melhor do evento, porque às vezes aquele que nem é tão conhecido, nas avaliações se sai melhor. E é isso que eu queria falar desse ano. A gente tem palestrantes, que eu fui inclusive assistir os 3, o pessoal vai se surpreender. A gente tem ótimos palestrantes. Por exemplo, Fabrício Carpinejar, ele é um palestrante que logo após a palestra ele fica à disposição para tirar foto, abraçar o pessoal que é fã. Então eles são muito, assim, o pessoal vai ver essa diferença, que muitos palestrantes dos últimos não tiraram fotos, davam a palestra e já iam embora. Esse ano os palestrantes, eles são mais chegados assim no público, então a gente vai ter assim uma experiência muito boa.
0: Muito bem, obrigado, Evandro Spengler, que é o coordenador do Summit Empresarial 2026 da CDL. 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Ponto final no RPN, primeira edição de hoje. Nós voltaremos amanhã às 7 horas. Obrigado pela audiência e até amanhã.
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6: Você sabia que o Código Civil Brasileiro proíbe as pessoas com mais de 70 anos a casar pelo regime da comunhão universal de bens? É isso mesmo. Em regra geral, as pessoas com mais de 70 anos não podem casar pelo regime da comunhão universal. Mas o STJ já decidiu que se, por meio de uma escritura pública, a pessoa com mais de 70 anos manifestar a vontade de casar pelo regime da comunhão universal, esse regime poderá ser adotado. Então, se você tiver mais de 70 anos e verificar que este regime é ideal para você, procure um advogado especialista na área para que você possa celebrar o casamento na forma que você achar mais conveniente.
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8:08. Bom dia. Segunda-feira. Hoje estamos no dia 13 de julho de 2026. Uma ótima semana para todos nós. Programação gostosa de ouvir, porque você ouvinte faz nossa seleção musical. No 991881715, 991881715. Temperatura registra aqui nos altos da Gustavo Fetter, centro de Paranaense, nesse momento 7 graus, né? Entre 5, 6, 7 graus, e ela vai aumentando ao longo da... no decorrer do período. Daqui a pouco o Ronaldo Coutinho vai trazer informação. Nós temos uma pré-informação, enfim, uma previsão, né? Toda a previsão já diz, previsão de que a temperatura deve aumentar em meio a alguns dias aí, né? E depois, bruscamente, diminuir. Bom, é assunto para Ronaldo Coutinho daqui a pouco. O assessor amanhã, comunicação, Laércio Antônio, em nome de toda a nossa retaguarda, diz a recepção, Departamento Comercial Financeiro, Central de Gravações, né, por onde passam muitos, né? Produção de textos, pessoal da Central de Redação também, do jornalismo, com Arley Silveira Vimar de Souza, trazendo nossas informações da manhã. Parceria do S Show da Manhã, primeira parte que vai até às 10 para cooperar um acrédito, empréstimos, em nome de Sueta Estofados e Colchões, em nome de Loja Maremansa de Santa Helena, Loja Zena e 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Tufarma, o protocolo emagrecedor da doutora Rúbia. 991881715, você pode deixar sua mensagem de reflexão já para começar, e também, claro, seu pedido musical ou qualquer outra informação. 991881715 e também o 3634-1440 aqui nos estúdios, na recepção. Maiores informações pelo 3634-1714. São muitas as mensagens que já chegam para desejar para hoje uma porção de fé, uma dose extra de confiança, um punhado de esperança. A alma leve, coração em paz e um sorriso no rosto. O resto é Deus enfeitando o caminho e fazendo acontecer o melhor. O meu hoje, Deus já escreveu. O meu amanhã, Ele proverá. Amém. Bonita mensagem para você que está aí ouvindo para começar o dia com a boa dose de otimismo, de esperança, de dias melhores. Segunda-feira, que seja uma semana iluminada e abençoada, que não nos falte saúde, amor, fé e gratidão. Amém. Uma oração de segunda-feira, trazida pelos nossos ouvintes, né? Que diz assim: o dia começa e meu coração te volta para ti, Senhor. Antes as tarefas, as notícias e das preocupações, quero ouvir tua voz, trazendo calma e direção. Sopra ânimo sobre minhas fraquezas, ensina-me a perceber as pequenas bênçãos que tantas vezes passam despercebidas. Outra mensagem: bom dia. Um dia o coração perguntou ao tempo: tempo, por que você seca as minhas lágrimas e não tira o motivo que me faz chorar? Então o tempo respondeu: consigo secar suas lágrimas porque você as joga fora. Mas o que você guarda dentro de si, nem o tempo consegue apagar. Olha só, bonita mensagem. Enquanto outros ouvintes estão ainda escrevendo, iniciamos mais uma semana, uma nova semana começa, e com ela Deus no controle, nos concedendo mais uma oportunidade de recomeçarmos. Não carregue o peso daquilo que já passou, transforme as dificuldades em aprendizado, as lágrimas em força e os desafios em motivos para crescer. Lembre-se: quem planta o bem colhe paz, quem espalha amor recebe carinho, quem mantém a fé nunca caminha sozinho. A vida não é medida pela quantidade de dias, mas pela intensidade com que escolhemos viver cada momento. Portanto, perdoe, agradeça, abrace quem você ama e nunca deixe de acreditar que dias melhores sempre chegam para quem persevera. Ótima semana para todos nós.

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0: Tá na boa, tá na Oeste, por aqui daqui a pouco temos Central de Jornalismo, daqui a pouco tem Ronaldo Coutinho e os grandes eventos aqui na Oeste, né? 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
0: Tá na boa, tá na Oeste, 8:15, hora brasileira, vamos participando, 991-88-1715. Temos a Jane ligadinha por aqui, daqui a pouco tem música. E aliás, tem vários sucessos novos chegando também, né? Mas daqui a pouco tem rainha musical aqui na programação. 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
0: Muito bem, agora são 8:18, hora brasileira. 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
0: 8h19, hora brasileira.
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0: Tá na Oeste, tá na 94,5. Vamos pra central da meteorologia, né? Da Clima Terra em São Joaquim. Ronaldo Coutinho trazendo a previsão do tempo. O que que indica pra gente hoje? Por enquanto, céu parcialmente encoberto aqui. Bom dia, Ronaldo.
9: Bom dia. Nós estamos aí com um tempo bom e frio também, né? Pelo estado. Por enquanto, ali na região de Urupema, com praticamente um negativo, Urubici também praticamente um negativo. Vocês aí estão na faixa, as mínimas estão na faixa aí de 6 graus, 6, 7 graus. Então tá frio pelo estado de novo. A mais baixa mesmo foi Urupema com um grau negativo. Mundo Novo ali na região de Urubici com quase um negativo. Joinville com um décimo negativo na Serra da Dona Francisca e São Joaquim também. Na capital chegou a 6,8. Então vamos ter aí condições de tempo bom, com condições aí favoráveis ao campo e atividade ao ar livre em geral no decorrer dessa segunda, terça, quarta, quinta e sexta. Provavelmente sábado à noite ou domingo já começa a mudar o padrão. Mas vamos ter um aquecimento também. Na tarde de quinta e sexta faz calor, de manhã cedo friozinho. Da Climaterra, Ronaldo Coutinho.
0: Boa semana e até amanhã, Ronaldo.
9: Igualmente, tchau.
0: Tchau, obrigado. Ronaldo Coutinho, direto da Climaterra em São Joaquim, atualizando a previsão do tempo.
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0: Já já nós teremos música aqui na programação da OS 94,5. 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Desejo a você uma excelente semana por aqui. Tem Toca Reni, Grupo Barco do Amor. Reni e Banda Barco do Amor, Rumo às Estrelas. Essa antiguinha, daqui a pouco tem Rainha Musical também. Pra você que vai interagindo, o Lauro Schaefer deixou um áudio, daqui a pouco a gente reproduz. Quero mais que você esteja de bem consigo mesmo. Uma ótima semana, energia pra cima.

0: tempos. Na Oeste a gente recorda com o melhor acervo musical, né? Como eu sempre digo, lá do fundo do baú sonoro da Oeste, Reni Banda Barco do Amor, recordando Rumo às Estrelas.
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0: Daqui a pouco a gente dá um pulinho para a Central do Jornalismo, mas antes, um abraço pro Edio, que pediu essa música nova do Rainha. Fígado de Aço. Temperatura 8 graus.

0: que esteve aí no fim de semana no Arraial do Dudu de São Miguel. Teve Piauzinho ontem, rainha musical. 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Tá na boa, tá na Oeste. 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Vamos para a Central de Jornalismo, vamos com informações. 8:30.
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0: A informação chegando da manhã da Central de Jornalismo com o repórter Vilmar de Souza. Bom dia, Vilmar.
2: Bom dia, Lécio. Bom dia, ouvinte. Novo Conselho Municipal de Assistência Social é eleito em São João do Oeste. No cerimonial ocorrido na última quinta-feira, Tatiane Erich foi empossada como a nova presidente do Conselho. A diretora de Assistência Social, Sônia Spaniel Tyson, agradeceu o trabalho desenvolvido pelos conselheiros que encerraram o mandato e afirmou que o Conselho é um importante espaço de diálogo e fortalecimento do Sistema Único de Assistência Social. Do jornalismo da Rádio Oeste, repórter Vilmar de Souza.

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3: 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Vai participando, 991-88-1715, 991-88-1715, e peça a sua preferência musical. Daqui a pouco tem mais, já pediram aqui uma do Amado Batista também. Obrigado pela audiência em toda a região. O pessoal também está no online, né? Na rede mundial dos computadores da internet. Brigadão pela companhia.
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4: 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O Juliano pediu aí pros pedreiros, né, um tutum de saudade, tem participação da Roberta Miranda. Nós temos aí os nossos ouvintes que mandaram áudio. Vamos lá, direto de Santa Helena, nosso querido Tony, bom dia.
5: Bom dia, Laércio. Toca a música aí, Argentina Louca. Eu quero ver ela beber cerveja em cima da mesa.
4: Tá bom, é? Isso aí, seu Tony Carraro. Paulinho, aí no som no carro, bom dia.
6: Bom dia, Laércio. Temos viajando, mas temos ligado na STFM. Manda aquela próxima música.
4: Beleza.
6: O final de semana foi especial de bom. Segunda-feira aí, ó, brilhando. Valeu.
4: Valeu, um abraço pra você, muito obrigado. Tá aí, mandou foto aí do Dial 95, né? 94.5 no seu carro. Ô, Schaefer, seu... Como é o nome dele? O Lauro, lá de Beato Rock, bom dia.
7: Olá, bom dia, meu amigo doutor locutor. Eu quero pedir uma música. Nome, né? É do alemão faceiro, Balsa do Nicolau. Se for atendida, meu muito obrigado e agradeço. E um bom início de semana e uma boa jornada para vocês. Muito obrigado.
4: Boa jornada para você e sua família também, seu Schaefer. Muito obrigado pela audiência, companhia da Oeste. 8h39. As vozes de Amado Batista e Roberta Miranda.

0: Bisuzzi do Amado Batista e Roberta Miranda. Tá na boa.
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0: Tá na Oeste, já tem Babalu, Banda Real do Paraná, né? A Janete pediu, a gente vai rodar. 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
0: Daqui a pouco tem mais informações, agora tem mais música pra você, pra recordar.

0: Oeste FM, né? 8h45, na hora certa pra você. Tá na boa, tá na 94,5.
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0: Vamos juntos na manhã, é como eu sempre digo, vamos juntos na manhã, tá na boa, tá na Oeste. A Luciane pedindo JM, último baile, a gente roda. Deixa eu abrindo mais participações por aqui. Laércio, adorei trabalhar com a doutora Rúbia, estou fazendo o protocolo, olha só que legal, é papo reto, não há cobrança de nenhuma consulta, achei interessante e eu recomendo, valeu. Dulce, né, Dulce, tá sempre na sintonia com a gente também, muito obrigado pela companhia. Deixa eu ver quem mais está participando por aqui. Ah, eu devo também músicas aí para o Lauro Schaefer, que participou com áudio, quem mais... deixa eu ver quem mais que está participando por aqui, vários ouvintes, o Paulinho lá de Bela União Belmonte, que também pediu música, né? E a gente, na medida do possível, vai atendendo vocês também, tá bom? 8h47 sobre o protocolo da doutora Rúbia, você chama lá no WhatsApp 99, deixa eu puxar aqui, agora sim, 991-06-1166 para quem pede, todo dia o pessoal pede 49 991 06 1166. 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Legal. É, exatamente, um trabalho muito transparente que a gente vem dizendo há muito tempo por aqui, né? 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Daqui a pouco tem mais música na programação.
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0: Agora 11 para as 9, né? A galera pedindo quando é a final de São João e Itapiranga. É amanhã. É o futsal, né? Futsal regional. Ficou para quando a final de São João e Itapiranga? Deve ser do futsal. A final do futsal que temos pela frente é amanhã, 20 horas, lá no ginásio Valmei Arto. A Rádio S vai transmitir, tá? Beleza? Então tá aí, deixa eu ver quem participou aqui do nosso programa. É, o Evandro, na sintonia. A Anitta Silva Henrich, é de Tunápolis, né, Anitta? É, legal, muito obrigado pela participação. Ela escreveu aqui, forte abraço, bom dia e um forte abraço para a equipe da Rádio S. Legal. Márcia da Silva está com a gente, mandou um áudio, já vou ouvir também daqui a pouco. É, participações 991-88-1715.
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0: Legal, temos Maria Tchá Tchá Tchá, entre outras músicas que o pessoal pediu por aqui, né? Obrigado, Márcia, ouvi teu áudio, que tá tudo certo. Já passamos também o telefone aqui pro pessoal que pediu da doutora Rubi Colombo. Vai pedindo, vai passando, já tô passando aqui no WhatsApp, tá tudo certo. A Neiva Mistura tá na sintonia. É nosso ouvinte, dona Neiva, sempre por rádio ligado. Ela manda abraço pras amigas. Vou ouvir teu áudio em seguida.
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0: Vamos lá, vamos juntos. Tá na Botada Oeste, tá na 94,5. Música e informação. A dona Neiva, ela mandou 4-5 áudios curtos, mas ela manda pra alguém aí de São João a próxima música também. 8 minutinhos. Pras 9, tá na 94,5. Sobre o jogo de futsal amanhã, é a taça de Esportes Lasberg Sicredi de futsal, tá? E a equipe de São João do Oeste, né? Nós temos a equipe de São João do Oeste contra Itapiranga Futsal, a DAF, né? E a SEG de São João, tá? Esse é o primeiro de dois jogos da final. A final ainda a definir, será o jogo de volta em Itapiranga. Maria Tchá Tchá Tchá. Terceira dimensão, tá aí, pessoal pediu. 9 graus a temperatura.

Embalando Solanhã com a boa música, músicas de banda, né? Música de bailão, terceira dimensão, foi uma das músicas mais rodadas da época, 1998. 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As participações que chegam por aqui no 991-88-1715. Temos a Clair na sintonia, né? Para pedir música de Bruno e Marrone. Eu já preparei aqui, vou rodar em seguidinha. Mas antes eu levo. 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Eita, segunda-feira, hein? 3 minutinhos para as 9, por 1 minuto, Bruno e Marrone.

0: Bruno e Marrone da manhã. Um abraço pro José de Jesus, Tenente Portela, Rio Grande do Sul, elogiando nossa programação também. Muito obrigado, hein, José? José de Jesus. É, sempre na escuta da rádio, que bom. 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Mais uma vez agradecendo a Márcia aí de Tunápolis, que já ouviu Terceira Dimensão. E assim vai, ouvinte participando. Fechamos a primeira hora do nosso Oeste Show da manhã, primeira parte da segunda-feira. Agora são 9:01.
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0: Tá na boa, tá na Oeste. 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As participações do 991881715, você participa, a gente roda a sua preferência musical. 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
0: Já tem mais música na programação. 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E por Adoeste, Itapiranga, Tenente Portela, no Rio Grande do Sul e também, claro, em São Miguel do Oeste. E o astro rei, o sol, brilha soberano nesta manhã de segunda-feira aqui no Extremo Oeste.
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0: Vamos juntos da manhã, a pessoa que pediu destaque nacional, calamidade emocional, tá aí. Também o Rony pediu Voarez Atuais. Pessoal lá de Tenente Portela, Rio Grande do Sul, também pedindo sua preferência musical.
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0: Tá na boa, tá na Oeste, aumente o volume porque aqui só tem música boa. No próximo bloco a gente vai pra Central do Jornalismo, Arne Silveira com as ocorrências. 9:08, não perca a hora.
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0: Tá na Oeste, um abraço aí pro pessoal do Grupo Santos Souza Limitada, né? Aí de Palmitinho, Rio Grande do Sul, lá da linha Boa Vista. Um abraço aí pra vocês, muito obrigado pelo carinho da audiência. Sempre o Gilmar, né? Que é o pai do comunicador João Vitor, né? Que também é locutor. Olha só, a Premoldados, né? O Grupo Santos Souza Limitada, Premoldados, RB Limitada, Premoldados Santos Souza Limitada e a SA Metalúrgica. Na linha Boa Vista, Palmitinho, com a gente. Muito obrigado pelo carinho da audiência. Aliás, o pessoal tem obra aí, parece que em Belmonte, né? Que beleza! Passe nos visitar por aqui, Milton, beleza? Um abraço pra vocês, o Milton, o Gilmar, né? O Gilmar. E breve a gente vai falar muito do grupo que atende muito bem, né? Do grupo Santos Souza Limitada, Pré-Moldados e outros. 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Olha, neste bloco nós iremos para a Central de Jornalismo trazendo atualizadas informações das ocorrências do fim de semana.
1: Dia 19 de julho, Piraju convida para a comemoração dos 32 anos de sua sede. 6 horas, alvorada festiva. 8 horas, jogos de futebol. 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
0: Tá na boa, tá na US 918. Daqui a pouco tem a Central de Jornalismo com o repórter Arley Silveira, né? Um abraço pra Aline na sintonia. Pedro Prates, bom dia, meu amigo Laércio, tudo bem? Tudo certo? Na sintonia em Cristo Rei. Obrigadão pela audiência. A Isabelle sempre passando para pedir os atuais Voarei Rondo. Daqui a pouco a gente tem mais ouvinte que pediu essa música agora há pouco, né? É, a Elisete em São Miguel, obrigado. Pessoal da região aí do Posto Delta em São Miguel, ouvimos muito vocês, muito obrigado pelo carinho da audiência, viu? Muito obrigado mesmo de coração para vocês aí, na próxima Posto Delta em São Miguel do Oeste, nossa cidade polo, que legal. 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
0: Muito bem, nós vamos para a Central de Jornalismo, para Posto Cooper Fronteira Sul, abastecimento 24 horas, para trazer as ocorrências das últimas horas na região, fim de semana. Arley Silveira, bom dia.
6: Muito bom dia, Laércio, bom dia, ouvintes. Olha, o Corpo de Bombeiros e a Polícia Militar atenderam diversas ocorrências no fim de semana na região, viu? Entre os destaques estão o salvamento de uma recém-nascida engasgada, um incêndio que destruiu uma residência, prisões por tráfico de drogas e a detenção de um motorista por embriaguez ao volante. Em Princesa, uma bebê de aproximadamente 10 dias foi socorrida pelo Corpo de Bombeiros após apresentar obstrução das vias aéreas. A criança estava inconsciente e não chorava quando recebeu atendimento. Após a realização da manobra de desengasgamento, voltou a respirar normalmente e foi encaminhada ao Hospital de São José do Cedro para avaliação médica. Ainda em Princesa, um incêndio destruiu uma casa de aproximadamente 150 metros quadrados na linha Marmeleiro. Ninguém ficou ferido. O combate às chamas contou com o apoio do Corpo de Bombeiros de Guaraciaba e também do caminhão-pipa da Prefeitura. As causas do incêndio serão investigadas. Na área policial, a Polícia Militar prendeu dois homens e apreendeu um adolescente no centro de São Miguel do Oeste. A ocorrência resultou na apreensão de 150 gramas de maconha, uma balança de precisão, 94 munições de calibre 22 e materiais utilizados no tráfico de drogas. Já em Iporã do Oeste, aqui na cidade, um motorista foi preso por embriaguez ao volante após o teste do etilômetro confirmar que ele dirigia sob o efeito de álcool. Os envolvidos nas ocorrências foram encaminhados às delegacias de polícias para os procedimentos legais. As forças de segurança reforçam a importância da prevenção e da colaboração da comunidade para reduzir riscos e preservar vidas, Laércio. Mais destaques, mais informações a gente traz ao meio-dia no Globo em Foco da Oeste FM, da Central de Jornalismo, repórter Arlen Silveira, para o Posto Cooper Fronteira Sul, abastecimento 24 horas.
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0: Tá na boa, tá na Oeste. Obrigado, Arley. Logo mais volta o Arley, volta também o Vilmar de Souza, Central de Jornalismo, atualizando todas as informações, sempre priorizando a informação local e regional. É o rádio, é a Rádio Oeste cumprindo com o seu dever de bem informar a nossa comunidade local e regional. 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O som é dos atuais. 8h24. Pessoal do RH aí, do nosso amigo Valmir, família Souza em Palmitinho, Rio Grande do Sul.

Você curtindo amanhã. 9 graus, a temperatura aqui nos altos da Gustavo Fetter, centro de Porto Oeste, extremo oeste de Santa Catarina. 9:31, daqui a pouco tem muito mais música.

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0: 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Nós temos participações por aqui, a Gladys, né, está ligada por aqui, também o Alexandre, né? Um abraço e pro pessoal que está no corre-corre, no trânsito, né? 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
1: 9h34 da manhã. Tá na boa, tá na Oeste, né? 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
3: A Secretaria da Agricultura e Pecuária do município de Tunápolis informa o cronograma para encaminhamento do Bônus Agrícola 2026, que já iniciou no mês de junho, né, conforme final do CPF. Nós teremos agora em julho finais 3, 8 e 9. Agosto, CPF finais 0, 1, 5 e 6. Podem ser encaminhados documentos de serviços de máquinas, insumos agrícolas, alimentação animal, energia elétrica, materiais de construção e aquisição de implementos e máquinas agrícolas. Maiores informações junto à Secretaria de Agricultura e Pecuária de Tunápolis. 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Música e informação por aqui, né? Um abraço para você que deixou seu recadinho e foi acumulando, tô devendo umas músicas. A Janete para responder de novo aqui, é outra Janete, né? O Márcio, muito obrigado pela audiência. O pessoal pediu uma do Adair Cardoso, Vem Me Amar, roda aqui. O Valmor na sintonia também. É, tirou foto aqui, mandou que está com o carro na frequência 94,5. Assim a gente vai agradecendo a todos e a todas os nossos ouvintes espalhados aí pelo Brasil afora na internet também, né? Adair Cardoso. Na sequência, a gente volta para a Central de Jornalismo com o Vilmar de Souza, nosso repórter, para atualizar informações locais e regionais. 9:39.

0: tem Adair Cardoso, Adair Cardoso aqui na manhã. Um abraço pro Mariano, grande Mariano, tá em São Miguel, Cidade de Polo. Um abraço pra você, muito obrigado. Diz o seguinte: bom dia, Laércio, tudo certo? Roda uma pros ouvintes do programa, uma valsa da banda 4M, que for atendido. Agradeço. Estou na boleia das panelas. Botou um sorrisão. Boa semana a todos. Eu já tenho dito em outras vezes que o Mariano é prendado. O cara, né, tá aí sempre de manhã por casa, né? Já trabalhou um monte, né? Já tá aposentado, né? Mas tá um guri, tchê, né? Mariano, obrigado, hein? E aí ele tá realmente pilotando o fogão, né? Certamente agora. E eles estão na boleia das panelas, naturalmente, aí do fogão. Nós temos uma ouvinte que quer trabalhar como cuidadora de crianças? Pois não, fique à vontade. Bom dia.
1: Bom dia, Laércio. Tudo bem?
0: É tudo.
1: Inês de Porão. Estou pedindo para quem precisa de cuidar de criança ou fazer faxina durante a semana, só me liga neste número 4999961785, qualquer hora do dia ou à noite, se for possível. Estou à procura. Ou cuidar de idoso.
0: Legal. Muito bem. Bom, nós temos aqui então o seguinte, hein? O telefone dela, vamos repetir, em seguida a gente vai repetir, eu queria trazer agora aqui o telefone da Mari, né? Depois eu reforço aqui. Intervalinho, porque nós vamos, não vamos para a Central de Jornalismo, tá tudo certo com o Vilmar por lá, tá, né? Vamos então para a Central de Jornalismo com informações. 9h43. Notícia. Linha aberta para o repórter Vilmar de Souza. Informação, Vilmar.
2: Importante investimento vai fortalecer a infraestrutura do município de Descanso. A Secretaria de Transportes recebeu um novo rolo compactador adquirido por meio de um convênio no valor de R$500 mil e que vai possibilitar o reforço dos trabalhos de manutenção e melhoria das estradas, contribuindo assim para mais eficácia nos serviços e melhores condições de trafegabilidade. Do jornalismo da Rádio Oeste, repórter Vilmar de Souza para o Sicoob.
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0: Vamos juntos amanhã, tá na boa, tá na Oeste. Eu vou falar aqui então no ar mais uma vez o telefone que nosso ouvinte quer trabalhar como cuidadora de crianças. É o 999-61-7685. 999-61-7685. 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
1: 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E a gente vai fechando todas, agradecidíssimo da audiência, né? Dos nossos amigos. Ô Mariano, vou rodar uma música linda para você aqui, não sei se é aquela que você pediu, mas temos várias músicas solicitadas e a gente acabou, tem Porcelanato do Cleiton Borges, é com ela que a gente abre aqui, né? E depois a gente vai colar aí mais música bonita, ou rodar mais música bonita do nosso ouvinte que pediu ao longo desta segunda-feira. Desejando uma excelente semana para todos nós. 10 graus registra a temperatura agora aqui nos altos da Gustavo Fetter, centro de Iporã do Oeste. A Oeste que amanhã, à noite, às 20 horas, encontro marcado com futebol, né? Amanhã tem direto do ginásio Valmei Hertel, em São João, da Sérgio, diante da ADAP de Itapiranga, clássico regional, tanto futebol, né? É um ano cheio de futebol. Copa do Mundo não tem rodada hoje, né? E somente na quarta-feira começam as semifinais. Só tem agora jogos, né? Importantes, claro. Roda por aqui, Banda Magia, Nunca os Domingos, chegou agora. Bom, eu tenho um monte de música aqui para rodar. Copa Vazio do Momentos também está na seleção musical dos nossos ouvintes. E a gente vai rodar na sequência, então, os sucessos que ainda restam para rodar. Arley Silveira está chegando, eu volto 15 para as 12 no Essa Entrevista, depois no Globo em Foco e no Show de Bola. Boa semana para todos nós.

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4: Fala pessoal, tudo bem com vocês? Pessoal, quero dar um recadinho aí a respeito das castrações. As castrações agora da prefeitura e da ONG, elas não estão acontecendo no momento, tá? A ONG está esperando uma verba que a princípio vai vir esse ano ainda, mas quando a gente não sabe, pra gente tá voltando a realizar essas castrações, tá? Foram realizadas mais de 180 castrações gratuitas. Então a gente acredita aí que nos próximos meses a gente vai conseguir trazê-las de volta, mas por enquanto ainda não tem nada previsto, tá? Só pra avisar todo mundo, que eu sei que bastante gente tá curioso, mas aí a gente vai estar divulgando, tá? Assim que a gente puder, e a gente vai estar divulgando. Um abraço a todos e uma ótima semana a todos nós.
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13: Na história das Copas, Espanha e França se enfrentaram apenas uma vez há 20 anos, em 2006, nas oitavas de final, quando a França venceu por 3-1 de virada. Já a Argentina e Inglaterra se enfrentaram 5 vezes, a última delas em 2002, em que a Inglaterra venceu na fase de grupos por 1-0, eliminando os argentinos na primeira fase. Os ingleses têm 3 vitórias e a Argentina 2. Esse é um confronto levado muito a sério pelos torcedores ingleses. Por conta de um desses jogos, em 98, David Beckham foi expulso e a Inglaterra eliminada nos pênaltis, o que gerou revolta, tendo até ameaça de morte ao jogador. Em 2002, ele se redimiu com os torcedores. Eu sou Melina Calduro, de Atlanta, para o Acaerte em Campo.
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0: Bora lá, vamos dando início a mais uma semana e dando início também à segunda parte do Oeste Sol da Manhã.
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0: Claro, e já cheguei, tô aqui.
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0: Muito bom dia pra você, estamos trazendo pra você a segunda parte do Oeste Sol da Manhã comigo, Arlen Silveira. 10 horas e 10 minutos no oferecimento de Coopera 1, Crédito, Empréstimos, Vinícola Marx, Storm Out Center, Sete Estofados e Condições, Loja Maremansa, Grupo do Bem e Óptica Lecards.
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0: Durante as férias aí então do Christian Kaiser, né?
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0: E a gente trazendo pra você o Oeste Sol da Manhã, segunda parte.
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0: Pergunto pra você, hein? Pergunto. Você vai participar conosco? Claro que vai, né? Nosso WhatsApp pra você deixar sua mensagem de texto ou de áudio é o 49 991 88 1715.
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0: Manda tua mensagem de áudio, manda tu, teu lembrete aí, né? A tua, teu pedido musical aqui pra gente. A Maria está ligada com a gente. Quem mais tá por aqui? A Lisa Brutcher também.
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0: E a gente vai seguindo na boa companhia da Oeste FM nesta manhã de segunda-feira. Sim, começando mais uma semana. Abrindo, né? A segunda metade do mês de julho.
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0: E não sei se você lembra que antigamente, há um tempo atrás, nós tínhamos o veranico, né? De maio, veranico de agosto.
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0: Pois é, com todas essas mudanças, nós teremos o veranico, embora hoje e amanhã ainda sejam manhãs geladas, frias, né? Daqui a alguns dias aí nós teremos dias quentes. É, dias quentes em pleno inverno, né? Dias de verão praticamente. Com temperaturas aí beirando a faixa dos 30 graus durante a tarde. Em algumas regiões, em algumas localidades aí, né?
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0: Mas isso é lá pra metade da semana, pro final de semana. Até porque tem previsão também de chuva, né? No final de semana. No sul do Brasil, não necessariamente aqui, né? Mas em algumas regiões do sul do Brasil. E o calor vem que vem.
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0: 10 horas e 12 minutos pra começar então a parte musical de hoje. Eu tô trazendo o bonde do forró. Diz pro meu olhar.

aí o sucesso com o bonde do forró, diz pro meu olhar. 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Olha, a Márcia tá ligada com a gente, tá pedindo música, então vou trazer pras minhas princesas aqui, né? Amado Batista, o mais amado do Brasil, canta Princesa.

0: A musa dos meus pensamentos, tá aí o mais amado do Brasil cantando e encantando como sempre, né? Amado Batista na manhã da Oeste FM, o sucesso princesa. Daqui a pouquinho a gente vai trazer aqui as informações do segundaço lá das lojas Quero Quero, né? Então tá bom, ó, fica ligado que é já já. 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
0: 10 horas agora e 27 minutos, 10 com 27, tá na hora da gente trazer notícia, informação com o Vilmar de Souza no oferecimento do posto Cooper Fronteira Sul, abastecimento 24 horas.
10: Muito bom dia, Arley, bom dia ouvinte que nos acompanha na manhã desta segunda-feira, pois o Lions Clube realizou no último domingo a sua primeira reunião de trabalho e para falar sobre esse assunto, converso agora com a presidente do Lions Clube do município de Porã do Oeste, Adriane Lorenzato Borsato. Adriane, então, muitos assuntos discutidos e novidades dentro dessa reunião, a grande quantidade de associados. Bom dia, bem-vindo à Rádio Oeste.
11: Bom dia, Vilmar, bom dia a todos os ouvintes. Então, no último dia 5 de julho, a gente teve o primeiro encontro, assembleia de trabalho do Lions Clube, né? Onde falamos diversos assuntos na pauta, entre eles o nosso principal assunto foi a sopa no pão, e a gente tá super feliz com a primeira reunião do ano que começa agora em julho, né? Com a participação de todos os associados, temos um belíssimo ano de trabalho pela frente.
10: Você comentava que um dos pontos discutidos foi o convite que o Lions recebeu para o desfile de 7 de setembro.
11: Sim, tivemos o convite para desfilar no dia 7 de setembro. Também tivemos o convite do Lions Clube de São Miguel do Oeste para participar do café colonial deles, que será no dia 18/7. Também foi feito o convite para RGD de Campo Herê, dia 25/7, do qual alguns integrantes já estão confirmados para participar, né? Também foi discutido a questão das próximas reuniões, se será mantido no domingo, na segunda-feira, dentre outros assuntos.
10: Presidente, sobre a questão da participação dos associados, qual é a sensação que fica em relação a essa presença?
11: A gente ficou bem feliz com a participação, tivemos uma sala cheia, tivemos mais de 46 associados entre integrantes do Lions e do Léo Clube, então foi uma reunião bem legal, bem dinâmica, e a gente tá super feliz. Eu falo em nome da diretoria, né? Que houve uma grande participação dos companheiros.
10: Em relação a esse envolvimento, presidente, como é que está a organização da terceira edição do Sopa no Pão?
11: Então, nesta última reunião, a gente decidiu sobre cardápios, valores, já entregamos todos os ingressos para todos os companheiros, então isso está tudo já organizado. O que a gente está agora atrás de patrocínios, doações, organizações, da comunidade que queira colaborar com alguma coisa para o evento. Para tudo isso, quanto mais doações a gente tiver, e até se você que está ouvindo queira colaborar com algo que você acha que possa ajudar, porque a gente precisa de tudo. Tudo que vier será menos gasto para o Lions, né? E a gente consegue ter uma lucratividade maior. Então, se você quer colaborar com alimentos, mandioca, feijão, carne de gado, carne, bacon, a gente precisa, caldo verde precisa, as couves, galinha caipira, queijo. Então, quem quiser colaborar e sentir, pode ser em alimentos, pode ser em dinheiro, se tiver alguma empresa que queira colaborar, tudo será muito bem-vindo.
10: A senhora comentava que um dos principais diferenciais vai ser a presença do grupo Barrancas do município de Mondaí.
11: Sim, tivemos a confirmação novamente do grupo Barrancas de Mondaí, que estiveram com nós ano passado. Eles têm uma belíssima apresentação de música tradicionalista, cultural, e vai ser maravilhoso ter eles conosco. E além deles, teremos uma novidade, confirmado também, o violinista Michael Fry. Ele vai estar fazendo essa apresentação especial para todo mundo que estiver na noite degustando uma sopa.
10: Presidente, para finalizar, onde as fichas podem ser encontradas e qual é a mensagem que fica diante desse alinhamento e engajamento dos associados em relação a essa nova gestão?
11: Então, eu só quero dizer que na última reunião também a gente entregou todos os ingressos para os associados, para os companheiros Lions e Léos. E se vocês querem garantir e ajudar de alguma maneira, se faça um presente comprando um ingresso, ajudando para que esse evento seja um sucesso. Já estão disponíveis os ingressos ao valor de R$50 e vocês podem garantir que será uma noite espetacular, de muita alegria, curtindo uma saborosa sopa, e vai ser um evento totalmente solidário, que os recursos serão destinados aqui para nossa cidade, para a casa de repouso do hospital, anexo ao hospital. Então é um trabalho onde os recursos e os lucros ficam na nossa cidade, para a comunidade.
10: Presidente, obrigado por nos receber aqui na sua empresa. Seja sempre bem-vinda à Rádio.

0: 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Pois muito bem, eu citei o nome do Matheus aqui, né? 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
0: Obrigado, Arley, boa semana a todos e fiquem com Deus.
1: E a gente vai seguindo por aqui, porque agora tem música na sequência. Olha o Walter Alberto Goldman, Juí em Festa. É claro que a gente comemora por aqui também, né? 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

0: Muito bem, olha a Hilda Pavan, tá ligado com a gente. Grande abraço, Hilda. Apagou aqui, né? Não consegui ler, ouvir o teu áudio, tá bom, Hilda? Manda aí de novo. O Tony Carraro também tá ligado com a gente, tá pedindo aqui a música. Vamos ver se dá tempo, a gente vai tocar pra você aqui, tá bom, meu querido? Obrigado pela companhia. 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Telefone 49-984-01-7708. 10 horas agora, 44 minutos, é hora de notícias. A gente vai até a Central de Jornalismo falar com o Vilmar de Souza, que tem mais informação na manhã de hoje.
1: Notícia.
0: Muito bom dia, Vilmar de Souza. Informação na OSFM, no nosso OS Show da Manhã, na Central de Jornalismo. Vilmar, bom dia.
2: Muito bom dia, Arley. Bom dia, ouvinte. O Conselho Tutelar de Iporã do Oeste vai realizar na tarde desta segunda-feira, dia 13 de julho, um pedágio educativo em frente à Polícia Militar em comemoração ao 36º aniversário do Estatuto da Criança e do Adolescente, o ECA. Durante a ação, que vai acontecer das 14 às 16 horas, serão distribuídos panfletos informativos aos motoristas destinados aos pais e responsáveis e também a crianças com orientações importantes sobre os direitos e deveres das crianças e dos adolescentes. A ação também visa divulgar sobre o trabalho e as orientações do ECA Digital, um importante aliado na segurança e também na proteção das crianças e dos adolescentes. Do jornalismo da Rádio Oeste, repórter Vilmar de Souza para o Sicoob.
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Muito bem, a gente está de volta por aqui. Vamos seguindo na nossa programação. Essa aqui eu já toquei hoje, né? Amado Batista, Princesa. Pessoal pediu aqui, vou trazer a Menina Não Corte o Cabelo, é isso, né? Que pediram aqui para mim também. Vou trazer na sequência, então, o sucesso com o... Com o Vilseu Pause, né? Vilseu Pause vai encantar. E na sequência, Menina Não Corte o Cabelo. 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Aí o sucesso com Vilseu Pause. Menina, não corte o cabelo.

0: 5 minutos faltando agora para as 11 da manhã. Para você que nos acompanha, ouviu aí, né? Os mirins, o que tem a rosa. 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

0: Muito bem, eu tô de volta por aqui. Agora 11 horas e 2 minutos, 11:02. 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
0: Vamos seguir com a nossa programação musical agora. Quem mais está por aqui? Deixa eu ver aqui. O Tony Carraro já atendeu o pedido dele. Estou trazendo os atuais na sequência. Um abraço lá para Tunápolis. Os amigos ligados conosco. Voarei é o sucesso que chega na manhã da Oeste FM.

0: Xaxim pro Mundo, Mercosul com a classe. E também o Pablo Cavalão da Vaneira cantando pra você, mesa 14. 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

De volta por aqui, 11 horas e 18 minutos. 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Deixa eu mandar um abraço pro Nadir lá em Santa Helena, ligado com a gente. Obrigado, meu querido. Tá curtindo a nossa programação. Pra ele, eu tô trazendo a banda universitária e o medley de shots instrumentais.

0: Hora certa, 11 horas e 25 minutos. 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
0: Muito bem, meus amigos, está findando já o meu tempo por aqui, está se esgotando. 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Oeste Show da manhã, segunda parte, volta amanhã. Eu quero agradecer a sua companhia durante esses dias que eu estive por aqui cobrindo as férias do nosso colega, do meu colega Christian Kaiser. Ele que estará retornando a partir de amanhã neste horário, trazendo música, informação e entretenimento na sua manhã aqui no Oeste Show da Manhã, segunda parte. Obrigado pela companhia, eu tô deixando Karine e Felipe, Blumen Petrus, La Montanara também vem na sequência dançando em Porto Lucena. E eu volto já já com o informativo hospitalar e também a utilidade pública na manhã de hoje. Mais uma vez, obrigado pela sua audiência, obrigado pela sua companhia.

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4: A Secretaria Municipal de Agricultura e Meio Ambiente de Descanso informa que estarão abertas de 15 a 30 de julho as inscrições para o programa de castração e microchipagem de cães e gatos. As inscrições serão realizadas na Secretaria de Agricultura no período da manhã, das 7h30 às 11 horas. É necessário apresentar CPF, comprovante de residência e para que se enquadrar comprovante do cadastro único. Cada CPF poderá inscrever até 3 animais. Terão prioridade famílias cadastradas no cadastro único, animais de rua, animais resgatados por grupos de protetores do município, cães da raça Pitbull e suas cruzas. Os animais devem ter no mínimo 4 meses de idade. As vagas são limitadas e a inscrição não garante a realização da castração, pois a seleção seguirá os critérios estabelecidos pelo programa. 11 horas e 46 minutos, você conferiu utilidade pública no oferecimento de Loja Haas. 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Vem aí na sequência o Oeste Entrevista com Laércio Antônio. 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Bom dia!

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1: Olá, muito bom dia. 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Olha, no Essa Entrevista de hoje, converso com Eliezer Garcia, chefe do escritório local da Kazan. Nós vamos falar inicialmente sobre essa novidade que são os macromedidores. Nós tivemos na sexta-feira mais uma instalação em Iporã do Oeste, esquina da Rua dos Pinheiros, com o Gustavo Fetter. Inclusive veio uma equipe de Chapecó, governo do estado, ou seja, a Kazan busca atender com esse sistema os demais municípios. Quantos macromedidores já estão aqui em Iporã do Oeste instalados e qual é o objetivo deles, Eliezer? Prazer tê-lo aqui, muito bom dia.
2: Bom dia, Laércio. Bom dia a todos os ouvintes da Rádio Oeste. Então é o seguinte, a gente está fazendo essa instalação de setores com esses macros, né? E a gente acaba instalando em bairros, nas entradas do bairro, para poder confrontar com as faturas, para a gente entender quanto que a gente está entregando de água e quanto realmente está sendo faturado. A respeito disso, a gente vai saber quanto que entrou e quanto que saiu, entende? Para a gente poder, se entrou 100 metros cúbicos lá no bairro e só foi faturado 80, a gente entende que naquela região ali tem um vazamento que está desperdiçando 20 metros cúbicos ali naquela região, né?
1: Quantos desses equipamentos já estão instalados aí em Iporã do Oeste?
2: A gente tem 8 equipamentos desses instalados. Tem alguns menores, alguns maiores, mas a gente tem a previsão também de instalar mais 2 durante o mês de agosto aí, para aumentar também a cobertura desse projeto. Isso aí é um projeto da Kazan como um todo, no estado inteiro. Não é só em Iporã, mas a gente está conseguindo também já fazer essa implantação o quanto antes possível para reduzir essas perdas, né?
1: Ele é diferente daquele sistema que vocês também fazem controle de consumo de água. Como é que isso também funciona? Você tem esse controle e quando ele está anormal, vocês vêm em busca de procurar pontos de vazamento, é mais ou menos isso, Eliezer?
2: Isso, a gente tem um sistema que a gente chama de supervisório. Para tu ter uma ideia, assim, de como funciona, a gente consegue desligar as bombas lá do Pirapó pelo celular hoje, com a tecnologia. A gente consegue regular o nível dos reservatórios também pelo celular. Então, ali, nesse sistema, a gente consegue ver também a vazão em tempo real, tanto do sistema do R1 ou do R2. E isso facilita bastante, né? Por exemplo, a gente tem as mínimas noturnas em 3 litros por segundo. Então, se a gente vê que está vazando, está passando a vazão lá de 4 litros por segundo, a gente sabe que tem um vazamento naquela região. Mas aquela região ela é muito grande. O R2 ele atende boa parte da cidade, a gente sabe que vai ter um vazamento ali. Mas com os macros, a gente vai confrontar isso com as faturas e a gente vai saber que tem um vazamento naquela região específica já.
1: Algum vazamento maior que foi atendido recentemente, Eliezer?
2: Sim, a gente teve um vazamento ali no bairro Novo Horizonte, inclusive foi na adutora que chega até o bairro Novo Horizonte. Então a gente acabou por fechar o registro do bairro lá, a entrada, na sexta-feira à noite ainda, para poder conseguir fazer esse vazamento no sábado. E esse vazamento era um vazamento grande e ele se estendeu até as 13 horas, mais ou menos, porque também teve bastante chuva, atrapalhou bastante, a gente teve que trabalhar no meio do barro lá, deu uns atrasos. Mas então, foi resolvido já e está tudo certo.
1: Alguns usuários certamente ficaram desabastecidos periodicamente, ou seja, naquele período em que foi fechada aí a conexão, né?
2: Isso. A gente teve algumas aberturas de chamado no 0800, mas não teve grande problema, não.
1: Então deixa eu reforçar essa informação. As pessoas que perceberam falta de água por algum período no final de semana foi em virtude desse conserto. É importante dizer que a equipe da Kazan está sempre não medindo esforço em busca de consertar esses vazamentos. A pergunta que eu te faço, com esse chamado sistema supervisório, já dá para perceber que a vigilância, ou seja, de vocês da Kazan, para com vazamentos já tem melhorado, Eliezer?
2: Sim, a gente melhorou bastante isso aí com esse sistema. A gente consegue ver, identificar muito mais rápido, né, que tem um vazamento pela vazão em tempo real da cidade, né? A gente consegue saber que na parte alta ou na parte baixa tem um vazamento, mas agora com a setorização a gente vai saber que é na parte alta pelo supervisório e com a setorização em qual lugar da parte alta que vai estar esse vazamento, né? Então vai ser muito mais rápido para a gente encontrar esses vazamentos e automaticamente reduzir as perdas.
1: Muito bem, estou conversando com Eliezer Garcia, chefe do escritório da Kazan aqui de Iporã do Oeste, sobre essa setorização, ou seja, o sistema supervisórios instalados que a Kazan faz nos demais municípios que abastecem toda Santa Catarina. Enquanto investimentos, é importante que a gente reforce isso. Nos últimos anos, a Kazan tem investido bastante em Iporã do Oeste, né? A começar pela adutora. O que dá para recordar aí, Eliezer?
2: Sim, a gente teve bastante investimento na nossa cidade, inclusive foi uma das cidades que mais recebeu investimento, proporcionalmente falando, né? Porque a gente tem um tamanho pequeno, abastecemos em torno de 2.700 ligações, mas isso é muito pequeno no nosso município, então proporcionalmente foi um dos municípios que mais recebeu esse investimento. A gente pode lembrar da adutora, que iniciou-se lá em 2017, se eu não me engano. A gente iniciou esse serviço, está concluída, nós recebemos bomba nova, motor novo, agora a gente está com uma instalação lá de poste, transformador novo, é uma subestação, né? Temos também a bomba aqui que vai do R1 para o R2, também é nova. Temos a estação nova que está para chegar, a gente está em fase de licitação. Isso a gente calcula que até o final de 2027 ela esteja instalada já.
1: Olha só, é o grande projeto, né?
2: Isso é um dos maiores projetos daí. É um valor em torno de 5 milhões de reais.
1: Muito bem. É sempre bom enaltecer aí esses investimentos. Quando a gente vê melhorando o abastecimento de água, ainda tem uma questão, eu imagino, Eliezer, de conexões antigas que facilitam esses chamados vazamentos ainda na cidade, não?
2: Sim, a gente tem especialmente aqui no centro da cidade, que nós temos uma rede bem antiga e acaba ocasionando vários vazamentos nessa região. A gente fica meio incapacitado de fazer essa troca porque a gente tem que cortar calçada, cortar asfalto, então é bem complicado de fazer essa melhoria nos bairros, no centro, no caso, né?
1: Muito bem. Tem um ponto aqui próximo à prefeitura, em frente ao escritório S, que se repete muito, até as pessoas perguntam para o nosso jornalismo, é um, digamos assim, problema diferente ali, que ele repetida das vezes tem conserto ali, Eliezer?
2: Sim, aquele ponto ali é um dos pontos antigos, né? A gente acaba às vezes tendo que voltar várias vezes para consertar. A gente tem uma mangueira da ligação que sai da rede principal e vai para casa, né? Essa é a que mais dá problema. Ali é um desses casos. Ali naquele ramal, a gente tem um problema de ressecamento daquele ramal. E não sei o porquê que ele acaba estourando mais vezes, mas a gente tem que ir ali e fazer o conserto. Inclusive, hoje a gente foi ali e já consertou ele de novo.
1: Bom, para a gente fechar, outro projeto que está em andamento e está chegando a hora da cobrança das taxas de R$31,84 que o esgoto sobre rodas, ele está próximo a acontecer?
2: Isso, a gente tem a previsão de no próximo mês começar o faturamento desse serviço.
1: Nós sabemos que dividiu opiniões, repercutiu, gerou uma certa polêmica, mas é uma proposta que não tem volta, é para todos os usuários aí a nível de estado, não é, Eliezer?
2: Isso, é no estado vai ser 120 municípios nessa modalidade, que são um valor fixo que cada um vai pagar, não importa o que ela gasta de água, ela vai pagar uma tarifa fixa de R$31,84. No total, isso aí são 120 municípios. Nos municípios que são atendidos pela Kazan e tem mais de 15 mil habitantes, vai ser o esgoto convencional, que é o que tu gasta de água, tu vai pagar de esgoto. Esse é o sistema convencional em Santa Catarina e no Brasil inteiro, né? Mas assim, a respeito do esgotamento sanitário, isso vai ser em todos os municípios do Brasil. Até 2033 a gente tem que ter toda a cobertura no Brasil inteiro, né? A gente tem a sorte de a Kazan já estar cumprindo com esse marco do saneamento, né?
1: A gente volta a falar ainda sobre essa questão. Quero agradecê-lo da disponibilidade de tempo, bom trabalho, boa semana, Eliezer.
2: Valeu, obrigado, Laércio. Obrigado pela disposição aí de sempre deixar nós informar a nossa parte aí que a gente tem trabalhado dioturnamente para conseguir resolver e manter a nossa cidade abastecida.
1: Nós que agradecemos Eliezer Garcia, chefe do escritório local da Kazan. Nós iniciamos falando sobre a implantação de um sistema supervisório que é de setorialização para então melhorar aí o vazamento, diminuir, né? E buscar o levantamento mais minucioso sobre isso. O S Entrevista volta amanhã. 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
1: Doze horas, Congresso Nacional entra na última semana de trabalho antes do recesso. Mais da metade dos feminicídios em Santa Catarina ocorreu aos fins de semana. Justiça Eleitoral faz alterações nas sessões para reduzir filas em Iporã do Oeste. Tunápolis aprova a política municipal de prevenção à violência contra a mulher. Conselho Tutelar realiza hoje pedágio educativo em frente à Polícia Militar. Conselho Municipal de Desenvolvimento Rural de São João do Oeste altera regras do serviço de inseminação artificial. Secretário de Educação confirma recesso escolar e formação para professores na educação de Iporã do Oeste. Bombeiros salvam bebê engasgada durante atendimento de emergência. Motorista é preso por embriaguez ao volante em Iporã do Oeste. Estes e outros são os destaques do Globo em Foco da Rádio Oeste, que começa agora. O tempo em Iporã do Oeste, no extremo oeste de Santa Catarina, de sol entre nuvens. A previsão para as próximas horas é de céu parcialmente nublado. A mínima das últimas horas foi de 6 graus. A temperatura pode chegar a 13. Agora, na central de jornalismo da Rádio Oeste, aqui nos altos da Gustavo Fetter, centro de Iporã do Oeste, registra 12 graus. Umidade relativa do ar 72%. De acordo com o Banco Central, o dólar começou o dia cotado em R$5,10. O euro está valendo R$5,83. Peso argentino cotado em 0,0034. Após 4 dias de combate, o incêndio que atingiu no sul da Espanha foi estabilizado esse domingo, segundo o presidente do governo da Andaluzia. As chamadas obrigaram quase 1.500 moradores a deixarem suas casas e destruíram milhares de hectares de terra. Iniciado na última quinta-feira, o fogo carbonizou carros, destruiu áreas inteiras, deixando 13 mortos. As chamas consumiram cerca de 7 mil hectares, o equivalente a 380 estádios do Maracanã, em um período de mais de 40 quilômetros, ou um perímetro com esse espaço. As famílias começaram a voltar ontem às suas casas no sul da Espanha. A Guarda Revolucionária do Irã afirmou ainda hoje que lançou uma operação de retaliação contra bases militares dos Estados Unidos no Bahrein, no Kuwait e na Jordânia, em resposta a ataques americanos contra alvos iranianos. Segundo o comunicado, a base foi atingida na segunda fase da ofensiva. No Kuwait, o alvo foram bases militares americanas. Na Jordânia, mísseis e drones teriam provocado incêndios em tanques de combustível e depósitos de munição na base aérea Prince Hassan. A Guarda Revolucionária afirmou ainda que a operação de retaliação vai continuar. O número de mortos em decorrência do terremoto que atingiram a Venezuela subiu para pelo menos 4.333. A informação foi divulgada ainda no sábado pelo presidente da Assembleia Nacional, Jorge Rodrigues. O número de feridos permanece em 116.740 e cerca de 17 mil pessoas estão desabrigadas. O terremoto duplo que atingiu especialmente a cidade litorânea de La Guaira, onde mais de 800 edifícios foram afetados, dos quais 190 desabaram. As equipes brasileiras que realizaram missão humanitária no país desembarcaram nesta sexta-feira no Brasil na viagem de retorno. Os grupos atuaram no resgate de 14 sobreviventes. 12:03, a seguir, entre outros destaques do Globo em Foco da Rádio Oeste. Congresso Nacional entra na última semana de trabalho antes do recesso. 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Doze horas 6 minutos, produtor rural que atua como pessoa física ganhou mais tempo para se adaptar às novas regras fiscais do país. A Receita Federal adiou para 1º de janeiro de 2027 a obrigatoriedade da inscrição no CNPJ para emissão de notas fiscais eletrônicas. A exigência faz parte da engrenagem da reforma tributária e inicialmente entraria em vigor bem antes, mas acabou prorrogada para que o governo consiga estruturar um sistema digital simplificado e sem burocracia para o campo. Segundo a coordenadora do Núcleo Econômico da Confederação da Agricultura e Pecuária do Brasil, Renato Conchon, até a entrada em vigor da nova exigência, os produtores rurais, pessoas físicas, poderão continuar utilizando os atuais mecanismos de identificação fiscal para a emissão de documentos fiscais. Deputados e senadores entram na última semana de trabalho antes do recesso parlamentar com projetos considerados prioritários ainda pendentes de análise pelos plenários das duas casas. Parlamentares da Câmara e do Senado trabalham até 17 de julho e voltam em 1º de agosto. No entanto, as eleições deste ano devem esvaziar o parlamento pelo menos até o início de outubro, após o final do primeiro turno. Na Câmara, os deputados já combinaram sessões presenciais apenas de 10 a 14 de agosto e de 31 de agosto a 3 de setembro. Fora desse período, os parlamentares ficarão livres para articular as respectivas campanhas em suas bases eleitorais, já que não estão previstas sessões de votação. O ministro Flávio Dino, do Supremo Tribunal Federal, determinou o bloqueio de R$6 milhões do ex-deputado federal Eduardo Cunha, do Republicanos, por suspeita de desvio de emendas parlamentares. A decisão foi tornada pública nesse domingo e é datada do mesmo dia em que o magistrado bloqueou R$117 milhões de Valdemar Costa Neto, presidente do PL. Além do bloqueio, a decisão de Dino determina que o presidente da Câmara dos Deputados, Hugo Mota, do Republicanos, apresente em 10 dias todos os documentos de tramitação interna das emendas identificadas pela Polícia Federal de modo individualizado e organizado por emenda. Cunha e Valdemar da Costa negaram essas acusações. 12:08, a seguir, entre outros destaques do Globo em Foco da Rádio Oeste, mais da metade dos feminicídios em Santa Catarina em 2026 ocorreram aos finais de semana. 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
4: Doze horas, 12 minutos, Santa Catarina continua em área de alto risco de síndrome respiratória aguda grave, principalmente com a tendência de crescimento dos casos, diferente da desaceleração registrada no restante do país. O alerta consta no boletim Infogripe da Fiocruz, divulgado na última quinta-feira, com dados referentes à semana epidemiológica 26, entre 28 de junho e 4 de julho. Na última atualização, Florianópolis permaneceu entre as capitais classificadas com nível de alerta ou alto risco para doenças respiratórias graves e com sinais de crescimento dos casos. Segundo a Fiocruz, o aumento dos casos na capital catarinense ocorre principalmente entre crianças menores de 2 e de 4 anos. O programa de desligamento voluntário incentivado da IPAGRE está sendo acompanhado pelo Tribunal de Contas de Santa Catarina após registrar mais adesões do que o esperado. A análise técnica do órgão apontou que o PDVI superou as expectativas iniciais, registrando uma adesão de 673 funcionários, ultrapassando em 2006 o número de desligamentos previstos, que era de 467. O TCE apontou que o setor de suporte administrativo ainda conta com um quadro insuficiente, o que pode afetar o suporte às atividades institucionais. Em relação aos pagamentos das verbas rescisórias realizados até maio de 2025, o relatório do órgão não apontou irregularidades relevantes. Valores pagos a ex-funcionários somam cerca de R$18.700.000. Mais da metade dos feminicídios registrados nesse ano em Santa Catarina, entre janeiro e junho, aconteceram ou aconteceu os fins de semana. Segundo dados do Observatório da Violência contra a Mulher da Assembleia Legislativa, todos dos 28 casos contabilizados no período, 15 ocorreram aos sábados e domingos. Os sábados concentraram o maior número de ocorrências, com 9 casos. Aos domingos foram registrados 6 feminicídios. As sextas-feiras aparecem na sequência com 4 registros. O levantamento também aponta aumento nos casos de lesão corporal, leve ou gravíssima, dolosa, no âmbito da Lei Maria da Penha. Durante os fins de semana, dos 9.707 registros contabilizados no primeiro semestre, 4.067 ocorreram nos sábados e domingos, equivalente a 41,9% das ocorrências. 12 horas 14 minutos a seguir, entre outros destaques do Globo em Foco da Rádio S. Ajustes, alterações nas sessões preparam eleições 2026. Tunápolis aprova política municipal de prevenção à violência contra a mulher. Conselho Tutelar realiza hoje pedágio educativo em frente à Polícia Militar. Conselho Municipal de Desenvolvimento Rural de São João altera regras do serviço de inseminação artificial. Secretário de Educação confirma o recesso escolar e formação para professores. Estes e outros são destaques a seguir. 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Doze horas 17 minutos. O Conselho Tutelar de Ípora do Oeste realiza agora à tarde um pedágio educativo em frente à Polícia Militar em comemoração ao 36º aniversário do Estatuto da Criança e do Adolescente, o ECA. Durante a ação desta segunda-feira, que ocorre a partir das 14 horas, se estendendo até às 16 desta segunda-feira, serão distribuídos panfletos informativos aos motoristas destinados aos pais e responsáveis e também às crianças, com orientações importantes sobre os direitos e deveres da criança e do adolescente. A ação desta segunda-feira também visa divulgar sobre o trabalho e as orientações do ECA Digital, um importante aliado na segurança e proteção das crianças e dos adolescentes. A Rede Municipal de Ensino de Ípora do Oeste já definiu o calendário do recesso escolar de julho e a programação de formação continuada dos professores. A informação foi trazida em entrevista à Rádio S pelo secretário de Educação, Nereu Bart. Segundo ele, os alunos entrarão em recesso no dia 23 de julho, retornando às salas de aula no dia 3 de agosto. Já os professores terão uma agenda diferenciada. No dia 22 de julho, participarão da 19ª Jornada das Licenciaturas em Itapiranga, com palestra sobre psicomotricidade aplicada ao aprendizado escolar. No dia seguinte, ocorrerá a segunda edição da apresentação de práticas pedagógicas, espaço voltado à troca de experiências entre educadores da rede municipal. Ainda conforme o secretário de Educação de Ípora do Oeste, Nereu Bart, A programação continuará na manhã do dia 24 de julho para os professores, com a apresentação da Política Municipal de Alfabetização. O encontro terá como foco o estudo dos princípios da política, o planejamento de ações pedagógicas e a definição de encaminhamentos para fortalecer o processo de alfabetização nas escolas do município. O secretário Nereu Bart afirmou que a Secretaria Municipal de Educação mantém as atividades dentro da normalidade e reforçou que os momentos de formação buscam qualificar o trabalho dos profissionais, contribuindo para o aprimoramento do ensino. Após o encerramento da programação, os educadores iniciam o período de recesso, enquanto os estudantes retornam às atividades no início de agosto. Secretaria de Educação de Descanso reforça a importância da presença dos pais e responsáveis na segunda-feira do livro. O evento traz como meta principal incentivo ao hábito da boa leitura desde a infância e, conforme a diretora municipal de educação, Dulcilene Ruggeri, o horário de funcionamento estendido busca garantir o acesso dos trabalhadores que cumprem jornada comercial. Ela explica que as atividades permanecem abertas até às 19 horas, permitindo que os pais visitem os estandes junto com os filhos após o término do expediente. Segundo a educadora, o suporte familiar é indispensável para criar uma sociedade consciente. De acordo com Juscelene Ruggeri, diretora municipal de educação, o contato frequente com a literatura gera impactos diretos no desenvolvimento intelectual das crianças. O hábito expande o vocabulário, melhora de forma expressiva o rendimento escolar e estimula o pensamento crítico. A leitura também atua como ferramenta lúdica no fortalecimento da criatividade infantil. Dulcilene Ruggeri destaca que a feira oferece alternativas viáveis para todos os orçamentos, com opções de livros populares. A organização disponibiliza obras com valores simplórios a partir de R$ 3 e R$ 5. Ela afirma que o preço acessível remove barreiras e permite a que cada criança leve uma história para casa. A Feira do Livro em Descanso acontece no Clube Sádia a partir de amanhã, se estendendo até o dia 16 de julho, sexta-feira, com entrada franca. Dulcilene convida a população a participar das sessões coletivas de contação de histórias. Cronograma completo das atrações culturais pode ser consultado nos canais oficiais da Prefeitura de Descanso. Portanto, a Feira do Livro no Clube Sádia de 14 a 16 de julho, sem cobrança de ingresso. Ou seja, terça, quarta e quinta. São João do Oeste vai retomar o programa de incentivo ao desenvolvimento econômico, o PID, com subsídio de juros para financiamentos de empreendedores do município. O projeto foi aprovado pela Câmara de Vereadores e a Prefeitura organiza os editais de credenciamento das instituições financeiras que participarão da iniciativa. A informação partiu da diretora de Indústria, Comércio e Turismo, Silvane Balgarten. Segundo ela, o programa já foi desenvolvido em anos anteriores e apresentou resultados positivos. Nesta nova etapa, o município vai pagar 1,65% dos juros do financiamento. Limites do benefício serão de até R$ 30 mil para indústrias, R$ 25 mil para o comércio em geral, R$ 20 mil para prestadores de serviços e R$ 5 mil para microempreendedores individuais. Silvane Baumgarten, diretora de Indústria, Comércio e Turismo de São João do Oeste, destaca que o objetivo deste estímulo é justamente buscar investimentos, ampliações e estimular novos projetos nas empresas do município. Ela informa que a chamada pública para o credenciamento das instituições financeiras está em fase de conclusão. A expectativa é que as inscrições dos empresários sejam abertas nas próximas semanas. Ela também informa que São João do Oeste obteve aprovação junto ao DEINFRA para a liberação da faixa de domínio da SC-496, destinada à construção de um trevo de acesso à área industrial. Agora, a administração terá prazo de 2 meses para encaminhar ao Estado o projeto de engenharia da obra, etapa necessária para dar sequência ao processo. Também em São João do Oeste, o Conselho Municipal de Desenvolvimento Rural definiu mudanças no serviço de inseminação artificial oferecido aos produtores rurais. As decisões foram tomadas durante a reunião realizada na semana passada incluindo a contratação de uma nova empresa para atuar no município e alterações na cobrança do atendimento. O vice-prefeito e secretário de Agricultura, Orlando Royer, afirma que a alteração no atendimento acontece após a saída de um profissional que atuou por 23 anos. Para suprir a vaga, a Brandt Assessoria de Medicina Veterinária assume os trabalhos em uma das regiões. O atendimento na outra área segue com o inseminador Aloysio Schlickmann. Durante o encontro, o conselho também fixou o preço máximo da inseminação em R$ 28,00. Orlando Royer, vice-prefeito e secretário de Agricultura de São João do Oeste, explica que os inseminadores atuam de forma autônoma e cobram o valor direto do produtor. A prefeitura fornece os sêmenes e os materiais, como luvas e palhetas, mas não possui vínculo empregatício com os prestadores. A principal mudança no projeto para criador está no prazo de gratuidade do serviço se a vaca retornar ao cio. Antes, a segunda tentativa era gratuita até R$ 50,00. Agora o limite é de R$ 28,00. Se o animal não emprenhar, as fêmeas no caso, o inseminador cobra R$ 14,00 apenas pelo retorno. Orlando Royer citou que os telefones para pedidos continuam os mesmos. O serviço permanece disponível 24 horas por dia. Para visitas de manhã, o produtor deve ligar até as 8 horas. Para a tarde, o chamado deve ocorrer até as 2 da tarde. Segundo o secretário municipal de Agricultura e vice-prefeito de São João do Oeste, Orlando Royer, pedido fora desses horários pode atrasar o atendimento e comprometer o momento adequado da inseminação. Em Tunápolis, a Câmara de Vereadores aprovou por unanimidade o projeto de lei que institui a Política Municipal de Enfrentamento e Prevenção à Violência contra a Mulher. A proposta é de autoria da vereadora Liane Heck e tem como objetivo ampliar ações de educação, conscientização, prevenção e assistência às vítimas do município. Segundo a vereadora, a iniciativa surgiu diante dos altos índices de violência registrados em Santa Catarina e na região oeste. Liane Heck destacou que, conforme dados do Observatório da Violência contra a Mulher, o estado tem contabilizado mais de 475 mil casos de violência contra mulheres e meninas desde 2020. Ela também ressaltou que muitas ocorrências sequer são denunciadas por medo ou vergonha e lembrou que a violência não se limita a agressões físicas, mas também inclui violência psicológica, moral, patrimonial e sexual. A parlamentar autora da proposta explicou em entrevista à Rádio S que a lei autoriza o município a buscar parcerias com o Ministério Público, Poder Judiciário, escolas, universidades, empresas e entidades da sociedade civil para desenvolver ações preventivas, conforme Eliane explica agora.
5: A lei foi pensada e estruturada dentro da realidade local, com foco em ações de educação, conscientização e prevenção, porém já colocando o município um passo à frente com a autorização para buscar e integrar parcerias e cooperação com o Ministério Público, Poder Judiciário, entidades da sociedade civil, como escolas, universidades, empresas, para o desenvolvimento de ações preventivas e de grupos reflexivos destinados a autores de violência doméstica e familiar. Também prevê a articulação em rede para assistência às vítimas e autoriza a criação do Conselho Municipal dos Direitos da Mulher. Prevê também ações permanentes que o município deverá manter, como expor material informativo e tudo isso buscando educar e prevenir situações de violência.
4: Segundo Liane Heck, vereadora de Tunápolis, a aprovação representa um avanço para o município, mas destacou que a efetividade da política dependerá da implantação das ações pelo poder público e a cada participação da comunidade. Segundo a vereadora, o envolvimento da sociedade será essencial para fortalecer uma cultura de respeito e prevenção à violência contra a mulher. E a Justiça Eleitoral definiu ajustes para as eleições de outubro nas sessões em Iporã do Oeste. Os eleitores da comunidade Linha Aparecida, por exemplo, terão mudança de local de votação nas próximas eleições. Conforme o chefe da 65ª Zona Eleitoral de Itapiranga, Roberto Marcon de Bona, o cartório eleitoral criou uma segunda sessão na comunidade para distribuir melhor o número de eleitores e reduzir o tempo de espera no dia da votação. Conforme ele, além da sessão 102, que já existia, a linha Aparecida passará a contar com a seção de número 121. A mudança ocorreu porque o número de eleitores da comunidade aumentou. Cerca de 150 pessoas foram transferidas da seção 102 para a nova seção. Com a distribuição ou redistribuição, as duas seções ficarão com aproximadamente 205 eleitores cada uma. Roberto Debona, em entrevista à Rádio S, disse ele, chefe da 65ª Zona Eleitoral, que a nova seção contava com apenas 47 eleitores. Ou seja, já tivemos uma seção tradicional, foi criada outra com apenas 47 eleitores. E aí se fez um ajuste ainda para equilibrar o número de eleitores nas duas seções. Roberto Debona, chefe da 65ª Zona Eleitoral, explica agora sobre esse ajuste nas seções de linha Aparecida.
6: Essa mudança envolveu mais ou menos uns 150 eleitores, porque o que aconteceu foi o seguinte: até o final do fechamento do cadastro, que foi no dia 6 de maio desse ano, né, a seção número 102 da linha Aparecida, ela tinha 369 eleitores, e a seção número 121, ela tinha apenas 47 eleitores. Ou seja, não faria sentido você ter duas urnas eletrônicas, uma com 369 eleitores e a outra com apenas 47 eleitores. Então foi feito a transferência, deslocamento de mais ou menos 150, 160 eleitores da seção 102 para a seção 121, de modo que ambas as seções vão contar com mais ou menos aproximadamente 205 eleitores, de modo que vai ficar um número equilibrado entre sessões eleitorais, e com isso o resultado disso é menos fila para o eleitor no dia da votação, menos tempo de fila, de forma que isso torne a votação mais célere.
4: O chefe da 65ª Zona Eleitoral, Roberto Marconi Bona, orienta que os moradores da comunidade Linha Aparecida devem conferir o título para saber se continuam na seção antiga ou se migraram para a nova sala. A verificação prévia traz maior segurança e agilidade no processo. Não há necessidade de comparecer no cartório. E a consulta pode ser feita pelo telefone WhatsApp 49-988-060670. Também é possível acessar o autoatendimento no site do Tribunal Superior Eleitoral para emitir a segunda via do título com as informações atualizadas. O cartório disponibiliza, inclusive, um passo a passo para quem precisar de orientação. Além dessas alterações, outras mudanças também ocorreram em Iporã do Oeste para facilitar a votação dos eleitores em outubro nas eleições. De acordo com Debona, algumas sessões de votação, tanto no interior como na cidade, foram transferidas de local. Parte dos eleitores que votavam, por exemplo, na Escola Padre Vindelino Seidel, no centro, foi transferida para o Centro de Formação, no centro de Iporã do Oeste. Além disso, devido ao número reduzido de eleitores, sessões foram extintas ou unificadas, como é o caso da seção 113 do Clube Comunitário de Linha Pavão, que foi transferida para a seção 111 no Clube Comunitário de Linha Preferido Alto. A seção de número 112 do Clube Comunitário de Linha Taquarussu, por exemplo, foi transferida para a seção 110 da Associação Palmeiras da Linha Barra Grande. A seção 116 da linha Alto Tigre foi transferida para a seção 99 da Escola Básica São Lourenço. Segundo Roberto Marcondebona, chefe da 65ª Zona Eleitoral do Cartório Eleitoral, este continuará adotando medidas para facilitar o processo de votação e orientar os eleitores antes do pleito de outubro. 12 horas 32 minutos a seguir, entre outros destaques no bloco final do Globo em Foco. Bombeiros salvam bebê engasgada durante atendimento de emergência. Motorista é preso por embriaguez ao volante. Estes e outros a seguir. 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
1: 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Doze horas 35 minutos. Uma bebê de aproximadamente 10 dias foi salva no último sábado pelo grupo do Corpo de Bombeiros de Princesa.

Incêndio na noite de ontem na localidade de Linha Marmeleiro, interior também de Princesa. Essa ocorrência foi registrada por volta das 9 da noite, mobilizando equipes do Corpo de Bombeiros. Apesar da intensidade das chamas, ninguém ficou ferido quando no local os bombeiros perceberam encontrar a casa, uma construção mista de aproximadamente 150 metros quadrados, totalmente tomada pelo fogo. As equipes iniciaram imediatamente o combate às chamas para impedir que o incêndio atingisse áreas próximas. A operação recebeu apoio do Corpo de Bombeiros Militar de Guaraciaba e do caminhão pipa da Prefeitura de Princesa. Por causa da grande quantidade de madeira utilizada na estrutura da residência, o trabalho exigiu cerca de 14.500 litros de água entre o combate ao incêndio e o rescaldo. As causas desse incêndio ainda são desconhecidas e serão investigadas pelos órgãos responsáveis. E a Polícia Militar prendeu 2 homens e prendeu um adolescente na noite de ontem no centro de São Miguel do Oeste. Essa ação resultou na apreensão de 150 gramas de maconha, munições e materiais utilizados no tráfico de drogas. Segundo a Polícia Militar, uma equipe abordou um veículo suspeito estacionado no pátio de um estabelecimento comercial fechado e, durante a abordagem, um dos ocupantes tentou dispensar um telefone celular e entregar um invólucro para outro envolvido, que levantou suspeita dos policiais. Na revista pessoal, os policiais encontraram cerca de 100 gramas de maconha com o adolescente de 16 anos. Na sequência, com o auxílio do cão de faro, foram localizadas outras porções da droga, já fracionadas, para a venda. Uma balança de precisão e 94 munições de calibre 22 ou .22. Os 2 homens, de 26 e 30 anos, foram presos pelo crime de tráfico de drogas, associação por tráfico e posse de munição. Já o adolescente também foi apreendido pelos mesmos crimes. Um acidente envolvendo uma Saveiro, uma van carregada com batatas e uma Honda ZRV, no início da manhã de hoje, na BR-282, em São Miguel do Oeste, mobilizou equipes do Corpo de Bombeiros, SAMU e da Polícia Rodoviária Federal. Conforme relato do motorista da Saveiro, o veículo seguia no sentido Maravilha São Miguel quando foi atingido lateralmente pela Honda ZRV. O impacto, a caminhonete perdeu o controle e bateu na traseira da van, saindo da pista e parando em uma vala. A van, por sua vez, também perdeu o controle e rodou sobre a pista, parando no acostamento. Parte da carga de batatas ficou espalhada na rodovia. O homem e a mulher que estavam na Saveiro receberam atendimento e foram encaminhados ao Hospital Regional Terezinha Gaiobaço para atendimento. Tiveram ferimentos apenas leves. A motorista da Honda ZRV não se feriu e informou que não lembra do que ocorreu antes da colisão. Já o casal que ocupava a van saiu ileso e recusou atendimento médico. Por isso, a Rodoviária Federal controlou o trânsito e registrou a ocorrência e vai apurar as circunstâncias e as acusações do acidente que envolveu 3 carros ou veículos, entre eles uma van. Uma última informação. Um homem foi preso por embriaguez ao volante na tarde de ontem em Ipora do Oeste. De acordo com a Polícia Militar, ele chamou a atenção da guarnição ao realizar uma manobra irregular em frente à viatura. Diante da infração, policiais fizeram abordagem e submeteram o motorista ao teste do etilômetro. O motorista realizou o teste que confirmou que o condutor dirigia sob efeito de álcool. Como manda a lei, ele recebeu voz de prisão, foi encaminhado à Delegacia de Polícia Civil de São Miguel. A Polícia Militar reforça que dirigir após o consumo de bebida alcoólica coloca em risco a vida do motorista, dos passageiros e demais usuários das vias. Além de comprometer a segurança no trânsito, a conduta configura crime previsto no Código de Trânsito Brasileiro e está suspeita às penalidades estabelecidas pela legislação. O Globo em Foco volta amanhã às 12 horas aqui na Rádio Oeste FM de Ipora do Oeste, emissora da Rede PPD de Comunicação. Feita para você, alegria da nossa gente, a todos. Boa tarde e uma excelente semana.

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13: 12:45.
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13: Olá, boa tarde. 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
13: 12:47. Secretaria Municipal de Educação e Descanso convida a população para prestigiar a Feira do Livro, que acontece a partir de amanhã, dias 14, 15, 16 de julho, no Clube Sade. Amanhã e quarta-feira, a feira estará aberta das 8 ao meio-dia e das 13 às 19. Já no dia de encerramento, dia 15, último dia, atendimento das 8 da manhã ao meio-dia e das 13 às 16. Participe da Feira do Livro, um espaço de cultura, conhecimento e imaginação para a família toda. Prefeitura de Santa Helena, em parceria com o SESI, informa que estão abertas as inscrições para Educação de Jovens e Adultos, o EJA. Esta é uma oportunidade para quem deseja concluir o ensino fundamental ou o ensino médio de forma gratuita, com ensino de qualidade e flexibilidade para estudar. Pode participar pessoas com 15 anos ou mais que não concluíram o ensino fundamental e pessoas com 18 anos ou mais que não concluíram o ensino médio. O curso conta com 80% das atividades à distância, encontros presenciais uma vez por semana, conclusão em até 13 meses e reconhecimento de saberes para agilizar a formação. Vem aí o Show de Bola, o programa esportivo da Rádio S. Esse foi o Comunicação para Agropecuária S Super Veneza.
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17: 1279.
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13: Olá você, 10 minutos para uma da tarde no ar, Show de Bola, edição 13 de julho de 2026, segunda-feira. Sol brilha em Ipanema do Oeste, extremo oeste de Santa Catarina, temperatura registra 12 graus. 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E dentro do Telecom, né? Nossos parceiros aqui do nosso Show de Bola, o Fernando Lenkner vai trazer daqui a pouco o resumão daquilo que aconteceu no esporte local e regional. E a Copa do Mundo hoje dá uma respirada, amanhã já tem a primeira das duas semifinais, daqui a pouco a gente vai trazer todas as informações para você. 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Um abraço pessoal da produção, pessoal também da comercialização da Unza Beer. 6 minutinhos para uma da tarde, já o Fernando traz daqui a pouco as informações, né? Da local e regional, daqui uns dias a gente volta a falar também sobre dupla Grenal, encerrada a Copa do Mundo. Né? Vem aí de novo o retorno do Campeonato Brasileiro e a gente não terá só, né, a dupla Grenal, como temos a nossa Chapecoense e outras informações que deram trégua nesse período aí de Mundial. Falando em Mundial, a primeira semifinal será amanhã. 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O tempo tem atrapalhado vários eventos esportivos no final de semana, mas quem traz a informação agora é o Fernando Lenter. Boa tarde, Fernando.
20: Laércio, muito boa tarde, ouvinte. Laércio, final de semana com muitos jogos cancelados devido a grande quantidade de chuvas na região. Todos os jogos do Municipal aqui em Porã do Oeste foram cancelados. Nós tínhamos marcado as semifinais do masculino principal de futsal, do futsal sênior e do futsal feminino. Todos cancelados. Além também da rodada do futebol de campo sênior. Em São João do Oeste também foi cancelado as finais do Municipal de futsal, assim como também as rodadas de Santa Helena e Belmonte. Já no Regional de Veteranos, no sábado à tarde, o jogo entre Ouro Verde e Guarani em descanso foi cancelado. Porém, Porém, no domingo, o confronto entre o CRM Assema e o time do Harmonia aconteceu lá em Maravilha. Os times empataram em 4-4. Então, um final de semana meio fraco aí devido às grandes quantidades de chuva. E vamos trazer então quais serão os novos horários e confrontos no decorrer da semana. E Laércio, para hoje à noite nós já temos então confirmado as semifinais aí do handebol e do voleibol. Acontece no Arthur Friedrich a partir das 19 horas. Nós teremos então as disputas das semifinais do handebol feminino, as duas semifinais do voleibol feminino e a semifinal aí do voleibol masculino. Lembrando também que amanhã, com transmissão aqui da Rádio Oeste, vamos transmitir o jogo de ida da grande final aí do Campeonato Regional de Futsal, Taça de Lamb Sicred Lasberg. O jogo acontece às 20h15 no Valmei Hertel, em São João do Oeste. A Sérgio São João enfrentará o ADAF de Itapiranga. Então fica ligadinho aí, amanhã de noite, transmissão da Rádio Oeste da grande final, jogo de ida do Campeonato Regional de Futsal. Laércio, para hoje, essas as informações.
13: Obrigado, Fernando Lenker, que muito bem esteve aí, cumprindo o espaço das férias do Christian, que volta amanhã no Show de Bola, né? Está aí sempre participativo e tendo cada vez mais espaço na comunicação da Rádio S. Grande Fernando. 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Esses são os nossos parceiros anunciantes. Copa do Mundo. Somente as campeãs mundiais estão nas semifinais do Mundial. E a Argentina, hein, diante da Suíça, fez uma virada histórica lá no finalzinho, né? Só conseguiu lá na prorrogação, 3-1. Ficou 1-1 no tempo normal. Todos os jogos aí foram bastante concorridos, né? E o Haaland também ficou pelo caminho, a Noruega. Vamos lá, a Inglaterra e a Argentina e a França e a Espanha. Amanhã, 4 da tarde, pelas semifinais do Mundial, teremos o primeiro de 2 jogos amanhã. França e Espanha, jogaço. É, eu estava apostando na Espanha, mas já disse que vi alguma atuação meio que apagada da Espanha. França é tida pela crônica mundial como a grande favorita nesse enfrentamento e também até do caneco, né? A França faz bons jogos, a França, mas vamos lá, futebol é 90 minutos, meu amigo. E nessa fase da Copa do Mundo, cada um dá um pouquinho mais de si. E a coisa pode encrespar para a França, né? É, França e Espanha. E aí temos na quarta, Inglaterra, os inventores do futebol, Charles Miller, o inglês que trouxe o futebol para o Brasil. Contra os argentinos do Messi. Né? Brasileiros vão certamente em peso torcer para o futebol inglês. Inglaterra e Argentina, 4 da tarde também, mas na quarta. Então vou repetir. Amanhã, 16 horas, França e Espanha. Para ver quem vai para a final, então amanhã definiremos o primeiro do final, finalista. E na quarta também, 4 da tarde, Inglaterra e Argentina. Jacotrain já está por aqui nos corredores da Rádio S e ele vem na sequência. 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Vem aí o professor Douglas, programa do professor Douglas, depois tem o Jacó Trent às 16h30 no S Show da Tarde, primeira parte, música e informação, assim das 16h30 às 19h, tem o Vilmar de Souza na segunda parte com música e informação no S Show da Tarde. E à noite, ao vivaço, tem o Fernando Kaiser das 20h às 23h. Combinado? Estamos. Até amanhã. Uma ótima semana para todos nós.
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17: Alô, amigos ouvintes do programa Caminhos, aqui quem fala é professor Douglas. Vamos ao ar então com mais uma apresentação, esta semana que inicia, em que desejamos muitas notícias boas, caminhos abertos, proteções, fortalecimento, recuperação e bom recomeço a todos aqueles que precisem recomeçar. Estamos em períodos complexos, mas somos fortes enquanto temos fé. Trabalhamos a abertura das nossas vidas através dos nossos propósitos, nossos projetos, nossos sonhos, principalmente nossa luta e, acima de tudo, a força da fé que mora em nós, Deus que está dentro de nós, que precisa também de um resgate eventualmente. E precisamos hoje, inclusive, falar a respeito disso ao participante com um apelido: Barco à Deriva número 61. Atenção, então, ouvintes do programa Caminhos, este é o assunto selecionado para o dia de hoje, em que a pessoa em questão, né, que mandou este apelido, está ouvindo, com certeza a gente combina, né, através do próprio atendimento pelo WhatsApp. Então, muita atenção, Barco à Deriva número 61, você está assim com tanto desespero, com tanta falta de esperança por tudo que vem buscando, por tudo que vem puxando a sua vida, né? Tendo ideias, tendo iniciativas para resolver o seu problema e resolver também o problema de sua amada, né? Sua querida mulher, esposa, que anda mal, que não tem tido reações positivas, que quando parece que vai melhorar, e eu estou falando, né, de questões emocionais, energéticas, crises, aspectos muito complexos, né, que nós não vamos detalhar por aqui, mas estamos aqui analisando uma pessoa sem paz, uma pessoa sem saúde, uma pessoa que está sempre entre a casa e um hospital, ou um atendimento que, graças a Deus, na bênção de Deus, tem tido pessoas nesta área profissional atendendo, porque senão, sabe Deus como estaria. Talvez não estivesse mais aqui, não é? Com certeza não estaria mais aqui se não fosse essa atenção aos tratamentos, essa corrida que é realizada prontamente por você que participa do programa Caminhos, que é o esposo dedicado, o homem que ama, um homem que se empenha tanto e que manda uma mensagem tão desesperada, sem esperanças, e chegou até a nós, né, com tudo muito acumulado, e bem verdade, situações que nós enxergamos aqui no princípio, lá tempo atrás, né, de 3 anos atrás, principalmente, que marca aqui que já deveria ter sido tomada alguma atitude em sua proteção e mentalizações boas deveriam ter sido feitas, mas até então, você que manda esta participação não tinha muita credibilidade, né? Costumou tratar a respeito de seus assuntos de uma maneira bem visual, bem lógica, bem racional, né? Claro que, como eu falei, na bênção de Deus, que tem esses tratamentos que salvam vidas, né? Mas somente agora o senhor chegou no ponto, mandando sim a participação ao programa Caminhos. Nós tivemos a oportunidade de analisar o quanto de negativos e influências existe em sua vida e a vida de sua esposa, que até aqui não foi encarado devidamente com a verdadeira complexidade que estamos aqui avaliando, né? E que é a própria vida da gente em meio a negatividades. A gente fica confuso, a gente fica completamente atordoado de tantas situações que se iniciam e que não progridem da maneira objetiva e principalmente definitiva que precisa acontecer, porque não há mais espaço para estas quedas, não há mais espaço para estar caindo e levantando novamente. Até quando a força dessa mulher vai exercer esse papel? Porque ela é forte, e muito forte. É, não é porque ela está nessa condição emocional e física que ela seja fraca. Uma mulher que já aguentou muitas coisas nessa vida. A relação de vocês aqui marca, você não falou, mas aqui marca a relação de vocês, já teve períodos aí muito complexos. É, vocês estiveram com o casamento por um fio,

e resolveram fazer uma mudança a partir dessa situação, né? Essa mudança piorou consideravelmente a situação de vocês, porque marca aqui que a partir de uma mudança realizada em função de crises emocionais, crises de relacionamento, e que foi feita uma tentativa

0: para fazer algumas reflexões a respeito de atitudes do dia a dia, de coisas que podem mudar e devem mudar, que vocês vão conversar muito sobre isso, é claro. Mas a nossa prioridade, pelo que estou vendo aqui, está em salvar uma pessoa, né? Trabalhar no aspecto energético e espiritual, afastar essa influência que está relacionada. E prontamente estamos aqui, né, com as nossas atividades à disposição, para que em algum momento, e que seja breve, nós possamos dizer que esse ciclo se quebrou. Nós possamos dizer que o verdadeiro foco chegou, que é a atenção a estas energias. Não só tratar do que se pode ver, o que se pode tocar, não só tratar daquilo que parece ser lógico e aceitável à nossa mente, às nossas filosofias. Nós temos que expandir os horizontes, né? E é por isso, em casos como este, que trazem exemplos aqui o programa Caminhos, é por conta dessa resistência de entender que existe essa necessidade, esse mundo subjetivo e tudo mais a ser trabalhado, que muitos casos chegam até nós quase perdidos, né? Tem aquela famosa frase: ai, professor, já tentei de tudo, só agora vou tentar com o senhor aqui, mas é a minha última tentativa. Aí eu digo assim: poxa, já chegou assim, né? Com tudo acumulado dessa forma, tentou de tudo que é jeito, então agora o professor Douglas que se vire, né? A gente tem que pensar bem, né? Um momento em que nós sentimos coisas que são estranhas, não adianta. Situações que nós não conseguimos explicar, aplicar a nossa lógica, né? Nossa famosa questão racional. E precisamos então estender as mãos a Deus, trazendo essa energia de fé, de força, de muita oração que precisará ser realizada em nome de sua esposa, em nome da família de vocês, mas acima de tudo agora nós estamos num período de salvamento. É uma situação extrema, uma situação que preocupa, uma questão crítica, mas nós vamos mostrar a você que quando a gente encontra o caminho real, que pode realmente resolver os nossos problemas a respeito das raízes, das origens daquilo que nós estamos vivendo, as respostas são surpreendentes, os caminhos se abrem, sim, e até em alguns casos mais rapidamente do que se espera, apesar de que a gente sempre aconselha as pessoas a terem paciência, porque na hora de perder a gente perde em um segundo, na hora de construir muitas vezes é a vida toda. Então, importante o dia de hoje, importante a reflexão para que nós estejamos aqui nos colocando à disposição e dizer a estas pessoas que não está perdido, que apenas até aqui vocês não foram focados ou focaram em uma condição correta para eliminar mesmo esses ciclos, essa negatividade, essas influências que estão atormentando em todos os sentidos. E nós estamos aqui preparados para mostrar a você o que é a resposta de um bom trabalho, aliás, muito necessário e urgente que está acontecendo aqui, né? Então é isso aí. Agora, a partir do final desta apresentação, nós vamos tratar a respeito do assunto particularmente pelo WhatsApp, dando continuidade ao atendimento. E eu vou me despedindo por aqui de todos vocês, amigos ouvintes do programa Caminhos. Em breve traremos novas datas de atendimento presencial, né? Fiquem atentos à programação e mandem mensagem para o nosso WhatsApp 991807979. Mande um oi aí para o professor Douglas ou professora Vanessa, esclareça as suas dúvidas, pergunte como funciona, como é que é, professor. Eu vou atender vocês diretamente, irão falar diretamente comigo. Só tem que esperar a sua vez, né? Que pode levar 2 ou 3 dias, pode acontecer dependendo da semana, por conta da demanda e a grande procura, tá ok? Mas é assim que funciona, esse é o nosso processo e estaremos sempre respondendo no tempo certo. Um abraço, muito obrigado, fiquem com Deus e tchau, tchau.
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Agora 1h12, gente, boa tarde. Estamos iniciando a programação, iniciando mais uma semana, né? Hoje, 13 de julho, tá no ar o nosso Oeste Show na tarde. Tarde bonita, né? Com tempo bom. Amanheceu com bastante nebulosidade, temperaturas baixas, mas agora ficando mais agradável. A presença do sol, né? Dá um ar diferente. 12 graus é a temperatura, aponta os termômetros. 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Claro, meu convite sempre a você a participar, né? O espaço está aberto aí pro ouvinte no 3634-1440, no nosso WhatsApp também, que é o 991881715. E lembrando, né, que vamos até às 16h30 com vocês aí com o melhor da música gaúcha, sertaneja, alemã, italiana, nossas bandas e também os destaques aí com a informação, com o Vilmar, na reportagem, né? E tudo aquilo que você precisa saber também na nossa programação. Tá uma excelente tarde e eu já tenho recadinho aqui da Lisa Brutti, que tá deixando um boa tarde, né, Lisa? Abraço pra ti, obrigado pela companhia. A Ângela de Pantano Grande, Rio Grande do Sul, sempre ligadinha com a gente também, a Ângela, a Lúcia e a Bel. E ela pede aqui, ó, pra começar a tarde, então, a banda modelo. Vamos começar com elas, então, animando a tarde, uma excelente segunda-feira pra você, banda modelo com A Vida é Agora. Boa tarde.

0: Clayton Borges e Porcelanato, banda modelo A Vida é Agora, as primeirinhas da tarde, né? 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Música, vamos lá. Arnildo de Beato Rock tá pedindo, eu vou tocar agora a banda Os Baden, mas antes eu tenho também rapidinho aqui um recadinho, ó. Foi encontrada a chave de moto. Ela tá num cordão aí da Milton Motopeças, tá? Essa chave foi encontrada aí pelo nosso amigo Guido, né? O Guido Bussi, lá na 163, linha Aparecida, próxima linha Aparecida. Então, quem perdeu, pareceu que foi, inclusive, já tiveram na semana passada procurando, né? Até porque são as duas chaves da moto, né? E se o cara tá sem a chave, não vai ter como... Vai ter que trocar o miolo aí, né? Pra poder... Tem uma chave nova, né? Então, gente, foi encontrada, tá? É, são duas chaves de moto e estão num cordão aí da Milton Motopeças. Pode ser retirado aqui na portaria da Rádio Oeste, tá? Quem mais aqui pede música? Deixa eu ver o recado. Quem mandou por aqui o áudio? Diz aí.
1: Boa tarde, Jacó.
0: Oi.
1: Aqui é Noemi.
0: Oi, Noemi.
1: Eu e a Tata estamos lagarteando. Nós queríamos ver uma música bem legal.
0: Que
1: tá
0: tal?
1: Bom?
0: Mas então, abração, Noemi, pra ti e pra Tata aí, ó. Vai essa valsa pra ti aqui, ó. No Capricho, banda Os Baden 1 e 21.

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1: Fala pessoal, tudo bem com vocês? Pessoal, quero dar um recadinho aí a respeito das castrações. As castrações agora da prefeitura e da ONG, elas não estão acontecendo no momento, tá? A ONG está esperando uma verba que a princípio vai vir esse ano ainda, mas quando a gente não sabe. Pra gente tá voltando a realizar essas castrações, tá? Foram realizadas mais de 180 castrações gratuitas. Então a gente acredita aí que nos próximos meses a gente vai conseguir trazer elas de volta. Mas por enquanto ainda não tem nada previsto, tá? Só pra avisar todo mundo, que eu sei que bastante gente tá curioso. Mas aí a gente vai estar divulgando, tá? Assim que a gente puder, e a gente vai estar divulgando. Um abraço a todos e uma ótima semana a todos nós.
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4: Vamos de estatísticas do desempenho deste ano das seleções que disputam as semis? Então vamos lá. A Argentina lidera em gols marcados com 17 bolas na rede. Por outro lado, a Espanha se destaca com a defesa menos vazada até aqui. Eles só levaram um gol. Porém, quem se destaca no saldo de gols é a França, que marcou 16 e só levou 2. Tanto a Inglaterra quanto a Argentina levaram 6 gols cada seleção. De artilheiro, nós temos o Messi pela Argentina com 8 gols, o Mbappé pela França com 8 também. Na Inglaterra, empatados com 6 cada um, temos Kane e Bellingham. E na Espanha, Oyarzabal com 4 gols. Eu sou Melina Calduro, de Atlanta, para o Acaerte em Campo.
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4: Show de bola, gente. Seguindo aí com mais música, já vou trazer mais recados por aqui, mas antes eu lembro também do recado da Casa da Cuca Célia Alimentos, cuidar da saúde sem abrir mão do sabor, né? 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A dona Vilma, um abração, dona Vilma. Deve estar no carro agora ouvindo a gente. Ela disse que ela queria mais uma valsa aí, que ela tá indo, eu acho, pra academia, né? E ainda antes de chegar lá, quer mais uma valsa bonita aí, né? Bem caprichada. É bom, né? Hã? Agora eu não peguei até, mas ela quer uma, diz que ela gosta do instrumental, né? Viu, Arley? Senão eu ia encaixar a tua valsa também. Mas depois vai sair aí, né? A gente vai. Vamos negociar depois. Egon Meinhardt na linha Sertão Cunhaporã, aquele abraço, Egon. Vai tocar Futuristas depois pro Egon, que ele quer também uma bem animada, que tem bandoneon. Futuristas eram conhecidíssimos aí exatamente pelo bandoneon, né? E vamos tocar na sequência pra ti aí, tá? Um abração, pessoal, de lá, fugiu o pessoal da linha Glória aí também, né? Que tá sumido, que não participa mais. Um abração aí, tá? Quem mais aqui tem áudio? Tem áudio do ouvinte? Vamos mandar um recado? Diz aí, boa tarde.
5: Alves de Capela. Oi. Peço a música Amado Batista Bate Coração para oferecer para minha prima Noemi Rosa lá de Porão.
4: Amado Batista, depois vai sair sim, né? Vamos trazer o Bate Coração aí, tá?

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1: 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Oi.

15 para as duas, gente. Vamos com mais música aqui, ó. Eu tenho então para Rosemary que pediu Amado Batista, né, para cantar aqui. Lembrando, né, que a minha garganta falhou agora. Tá faltando mate já, né? Fala aí, mate, Jacutinga, Erva Grande do Sul. Bah! Coisa boa, né? Aquele chimarrão acompanhado aí de um biscoito. Ou só, tem gente que gosta de tomar só chimarrão, né? Eu já sou o contrário, né? Eu gosto de ter alguma coisa para acompanhar, porque senão, viu, Fernandes, não briga, reclama, né? Que só água. Não dá, né? Brincadeira à parte, mas um chimarrãozinho caprichado, né, gente? É bom demais, né? No amanhecer, fim da tarde, na visita, né? 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Amado Batista, faltando 14 para as duas.

0: Banda Samarinho no Alcomedias, passou por aqui também Passarela, né? O Bar da Esquina. Faltam 5 para as 2.
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Danilo Carminati tá me pedindo música aqui, ó. Manda a música pra Valdina Paquistão. Sempre ouve o programa. É isso? É Evaldina, acho que é, né? O seu Oswaldo, da banda Companhia SN, tá, diz aqui, né? Obrigado, né? Um abração para eles lá, tá? Obrigado, é Evaldino ou Evaldina aqui, né? E o seu Oswaldo, obrigado pela companhia, que bom, né? Pessoal aí da banda Companhia SN, que aliás, com frequência a gente roda aqui também. E eu tô aqui buscando a tua música, tá bom, Danilo? Já vamos trazer na sequência da programação aí, tá? Ele pediu para tocar aqui a música. A música é seu Oswaldo, né? Agora entendi. Vamos procurar. O Claudio em Chapecó pede música alemã, né, Claudio? Já estamos procurando também aí, vamos trazer na sequência, tá? Porque agora tem pra cantar pra gente Paulinho e Fábio no Bailão, 2 e 2.

Na Oeste, a música alemã, pedida aí do Cláudio de Chapecó, né? O Morskirchner Quintet, Ich bin ein Musikanten. Antes também passou aqui o Companhia SN, né? Na música Seu Oswaldo. Agora são 2h11, né? 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
3: 2:13, hora de informação, Vilmar, tá chegando agora aí na tarde, né? Com a reportagem para Posto Cooper Fronteira Sul. Boa tarde, Vilmar.
4: Muito boa tarde, Jacó. Boa tarde, ouvinte que nos acompanha na tarde desta segunda-feira, pois foi realizada na última sexta-feira uma reunião importante da Cooperativa 1 do município de Porã do Oeste, onde foi discutido a saúde financeira da instituição, também investimentos e também foram apresentados números para os associados. E para falar sobre esse assunto, eu converso agora com o vice-presidente, também diretor de produção da Cooperativa 1, Paulo Costa Curta. Seja bem-vindo à Rádio Oeste, que reunião importante é essa que aconteceu na última sexta-feira.
5: Obrigado, Vilmar, por participar aqui conosco e a todos os ouvintes da Rádio Oeste. Com certeza realizamos aqui uma reunião de avaliação do ano, da metade do ano. Então está sendo um ano com um pouco mais de dificuldades e apresentamos isso aos nossos associados. Nossos associados tiveram presentes, uma boa participação e com certeza o que explanamos aqui é a realidade da cooperativa. Nós precisamos deixar o nosso associado informado para que realmente ele acredite na sua cooperativa, nos seus números e com certeza eles tenham a confiança de que eles consigam entregar sua produção e no momento a cooperativa poder cumprir com seus compromissos do dia a dia.
4: Vice-presidente, mais de 300 pessoas aqui nesta reunião, o que que isso significa para a entidade?
5: Significa muito, significa confiança na cooperativa, significa que a cooperativa está fazendo seu papel do dia a dia, de dar apoio ao associado, de participar lá na sua propriedade, de fazer com que haja uma evolução do produtor. E isso é percebido nitidamente. Aonde a cooperativa está e o produtor acredita na sua cooperativa, ele evolui, ele cresce e com certeza ele tem renda. E nós precisamos cada vez mais pensar em nosso associado, que ele tenha renda, que ele seja sustentável, junto com a sua cooperativa. É isso que nós precisamos.
4: Foi exposto no evento uma produção realizada por 9 líderes de 9 comunidades e realizado com a matéria-prima produzida pela Cooperar 1. O que isso impacta, vice-presidente, na vida dessas pessoas?
5: Impacta que, na verdade, são um grupo de mulheres que elas apresentam aqui aquilo que é feito com a matéria-prima do moinho, né? A nossa marca Marx, né? Então, claro, vai impactar na vida deles de que realmente eles eles estão fazendo a coisa certa, fazendo com que utilizar os produtos da cooperativa e produzidos por eles, né? Então isso que impacta diretamente no nosso associado.
4: Vice-presidente, obrigado pelas informações, seja sempre muito bem-vindo à Rádio Oeste.
5: Nós que agradecemos, um grande abraço a todos e tenham uma boa semana.
4: Eu conversei com o vice-presidente e também diretor de produção da cooperativa A1 do município de Porã do Oeste, Paulo Costa Curta. Do jornalismo, o repórter Vilmar de Souza para o Posto Cooper Fronteira Sul, abastecimento 24 horas.
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3: Oeste com você, né? Na tarde de sol, tarde bonita aqui na região, né? Agradável aí, a temperatura vai aos poucos se elevando, embora a meteorologia prevê que hoje não chegue a ficar muito alta não, né? Nesse momento aí estamos com 14 graus, tá? E não deve passar muito mais que isso. Vai continuar friozinho, né? Clima agradável. 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E para falar comigo, 3634-1440 é o telefone, né? 991881715, tu deixa aí a tua participação pelo nosso WhatsApp, tá? Vai pedindo tua música e teu sucesso. O meu abraço agora vai lá pro Gilberto Niederle, de Bom Plano, Vista Gaúcha, família Torre na sintonia, né? Esposa Cristiane, filho Eduardo, seu Geraldo. E ô Gilberto, vamos ver se eu acerto aqui, né? Ele me pediu uma que ele disse que escutou ontem à noite. Eu localizei aqui, ó, e toco pra ti, Musical Colômbia, os dobrados do Colômbia, agora 2h30.

0: Banda Ecos trouxe pra gente Amor Sem Fim, antes o Colômbia, né? Com os dobrados do Colômbia. Intervalo, já já mais sucessos na Oeste. 2h26.
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4: 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A Prefeitura de Santa Helena, em parceria com o SESI, informa que estão abertas as inscrições para a Educação de Jovens e Adultos, o EJA. Essa é a oportunidade, né, para quem deseja concluir o ensino fundamental ou o ensino médio de forma gratuita, com ensino de qualidade e flexibilidade para estudar. Porém, podem participar aí, né, pessoas com 15 anos ou mais que não concluíram o ensino fundamental e pessoas com 18 anos ou mais que não concluíram o ensino médio. O curso conta com 80% das atividades à distância, encontros presenciais uma vez por semana, conclusão em até 13 meses e reconhecimento de saberes para agilizar a formação. 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Aqui tem mais música, tem mais sucessos, tem a parceria também da Hoffman Instalações Elétricas. 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Tem recado de quem aqui, né? Doutor Luciano Mortari, um abraço. Boa tarde, que seja uma tarde iluminada e abençoada e que não nos falte saúde, fé e gratidão, né? Obrigado, doutor Luciano Mortari, mandando um recado pra gente. A Lisa Brutcher, tudo bem? Diz ela aqui, ó, esse chimarrão não fui eu que fiz. Mas que coisa! Não ficou tão bonito, né, Lisa? Mandou uma foto pra gente aí. Abraço, obrigado pela companhia. Coincidentemente que ela falou do chimarrão, tem música gaúcha agora, né? 2h32, bye.

0: legal, a versão ao vivo aí, né, de Somente Mais Um Beijo. Passou por aqui também a música gaúcha aí com Baitaca do Fundo da Grota. 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
3: E já estamos de volta, né? Com mais música por aqui, tem mais recados do ouvinte, então vamos lá, vai quem tá mandando toquezinho por aqui, né? Paulo Bavarenço, e é Paulinho, preparou o mate, diz aí, boa tarde.
4: Boa tarde, Jacó. O final de semana foi especial de bom, segunda-feira melhor ainda.
3: Que chique.
4: Ouviu a boa música e tomar um chimarrão da erva matiacutinga. Manda aquela próxima música.
3: No capricho.
4: Uma boa tarde, trabalho, até amanhã.
3: Até amanhã. Continua com
4: esse programa maravilhoso.
3: Valeu, Paulo, abraço. Meu amigo Miguelzinho Farias, fala, Miguel.
5: Boa tarde, Jacó.
3: Tarde.
5: Tamo aí, ó, esperando a tua música, guri.
3: Mais bar, vai sair já.
5: Como é que tu tá, pia?
3: Firmezito.
5: Tá bom demais, casou.
3: Ué?
5: Que não quer ligar, não manda mais música pra mim.
3: Mas tu não pede, né? Grande Miguel, um abraço, Miguel. Tudo bom aí, tá? Vai às próximas já então, né? Terceira dimensão no ritmo do bailão. Depois tem atuais também, faltam 15 para as 3. 14 graus, tempo bom.

0: banda México Brás, né? O Barril de Chope, antes atuais aí, recordando também o Promessa de Amor. 5 para as 3.
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3: Você sabia que o Código Civil Brasileiro proíbe as pessoas com mais de 70 anos a casar pelo regime da comunhão universal de bens? 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Em regra geral, as pessoas com mais de 70 anos não podem casar pelo regime da comunhão universal. Mas o STJ já decidiu que se, por meio de uma escritura pública, a pessoa com mais de 70 anos manifestar a vontade de casar pelo regime da comunhão universal, esse regime poderá ser adotado. Então, se você tiver mais de 70 anos e verificar que este regime é ideal para você, procure um advogado especialista na área para que você possa celebrar o casamento na forma que você achar mais conveniente.
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0: Norte Oeste com você, 94,5, emissora afiliada à Rede Peperi de comunicação feita pra você, né? Alegria de nossa gente e nós seguimos, né? Seguimos aí com mais música na sua tarde. Amanhã retorna a Copa do Mundo, né? Amanhã tem semifinal, né? Amanhã, a partir das 16h, França e Espanha. E na quarta, às 16h, Inglaterra e a Argentina, para definir quem vai para a semifinal, para a final. E aí no sábado, né, nós teremos aí, então, a decisão da disputa do terceiro lugar, sendo esse jogo às 18h. No domingo, 16h, a decisão, né, de quem leva o título Copa do Mundo 2026, né, mundial aí que está indo para a reta final, né? Passou rápido, né? Para quem gosta de futebol, passou rápido. Gente, a previsão do tempo, tava olhando aqui, ó. A semana toda, né, teremos tempo bom aí. Volta a ter chuva segundo a meteorologia só na próxima segunda. No domingo pode ter alguma coisa isolada no período da tarde, né? As temperaturas vão subir um pouco, né, podendo chegar em torno aí de 28 graus no decorrer da semana, né, e tempo bom, né? As mínimas vão também subindo, né, amanhã em torno de 6, na quarta 11, na quinta já amanhece com 19 graus, né? Quase temperatura de verão, e à tarde podendo chegar a 28, então vamos ter aí uma elevação da temperatura. Na semana que vem volta a chuva, né? Volta a chuva e aí a temperatura fica um pouco mais baixa, mas ainda não tem aquela previsão de uma chegada de uma onda de frio novamente, pelo menos por enquanto, e no que mostra o mapa. E o diferencial também que nós vamos ter agora, então uma semana inteira de tempo bom. E em contrapartida, está prevendo aqui a meteorologia que na semana seguinte será o inverso, né? Teremos uma semana inteira com possibilidade de tempo instável. Então vamos aguardar para ver se isso se confirma. 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Recadinho da Márcia, é isso, Márcia? Diz aí, boa tarde.
8: Ah, que beleza, boa tarde, Laércio.
0: Opa!
8: Eu achei que semana que vem não ia chover, por mim podia ficar umas 3 semanas sem chuva e sem frio. Eu odeio frio e adoro escutar seu programa.
0: Obrigado. Só que o Laércio é de manhã, né? O Laércio é de manhã, né? Viu, Márcia? Mas tudo bem, não tem problema. Tá, um abração pra ti. Vamos torcer que o tempo se confirme, né? O problema é o que vem depois, mas tomara que não, né? Tomara que não, tá? É, tem aquela previsão ainda do El Niño, né? Que é pra vir bem, um pouquinho mais forte esse ano aí. Vamos torcer também que a meteorologia não esteja tão por dentro assim, né? Porque às vezes a meteorologia erra, mas tem uma previsão que não é muito boa aí, mais lá pra setembro, né? Mais pra primavera, e que o Linho vai incomodar também. 3 horas agora com mais 3 minutos.
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0: Jonathan Guerlinde na Oeste.

0: The Mink, né? O Wendheimer Home. Antes teve lançamento, né? Música nova aí da banda Chopão, com participação do Clayton Borges, a Loirona do Sul. Hora certa, agora são 3h13, né? 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

0: 13h14, informação, né? Vamos para a reportagem com o Vilmar de Souza para Posto Cooper Fronteira Sul.
1: Pois um núcleo de jovens empreendedores da Este vai realizar no dia 14 de agosto uma noite de painel de sucessos e também de palestras. E para falar sobre esse assunto, eu converso agora com o coordenador do núcleo de jovens empreendedores do município de Santa Helena e Tunápolis, Eduardo Foman. Eduardo, então, mais uma noite de atividades importantes junto ao empreendedor. Seja muito bem-vindo à Rádio Oeste. Boa tarde.
2: Boa tarde a todos os ouvintes. Prazer de novo estar aqui falando com vocês. Como você comentou, eu venho falar sobre o nosso evento principal, que é o Painel de Sucessos. Esse ano será a quarta edição dele. E dia 14, então, de agosto, às 19 horas, aqui em Tunápolis, no Lar do Idoso, iremos então estar realizando ele.
1: Você comentava que o tema deste ano é gestão de pessoas e tempo.
2: Exato. Todo ano a gente tenta trazer um tema relevante, que seja algum problema que a gente vivencia nas empresas. Tivemos, então, sucessão familiar nas edições anteriores, a questão do intraempreendedor na empresa, como motivar ele e valorizar. E esse ano, então, nós vimos que muitas pessoas estavam com essa questão de gerir pessoas e até o tempo, né? Como administrar seu tempo para ser mais produtivo. Então, esse ano resolvemos trazer esses dois temas para a roda de conversa com os painelistas, né?
1: Nesse tipo de atividade que se realiza junto ao empreendedor, ele costuma trazer as suas demandas para que dentro da proposta do núcleo se consiga realizar ações para que sejam trabalhadas em cima dessas demandas?
2: Sim, os nucleados em si, todo começo de ano, então, trazem suas preocupações. O tema do painel, como é aberto ao público geral, nós usamos muito como base as perguntas feitas no painel anterior. Ano passado nós percebemos que essa questão do intraempreendedor envolvia muito a gestão de pessoas. Então, foram muitas perguntas feitas em cima desse tema, e esse ano resolvemos, então, focar nesse tema que nós vimos que era algo que o público em geral, os empreendedores em geral, tem algum assunto a lidar com essa questão, né?
1: Você comentava que os ingressos já estão prontos e muito em breve vão começar a ser comercializados. Onde o interessado vai poder encontrar esses ingressos e a que valor?
2: No nosso Instagram, NJEAeste, já começamos a divulgação. Lá também vai ser divulgado os painelistas que vão estar na noite. E a partir do dia 14 agora de julho, também vai ser aberto o primeiro lote de venda. Lá vai ter as informações nesse post, né? O número de contato. Ou então, quem conhece um membro, um nucleado do NJE, também pode entrar em contato com ele. Os valores ainda não vou divulgar, porque estão ainda sendo planejados. Mas no dia 14, então, vai ser anunciado tanto o primeiro lote quanto o valor desse primeiro lote.
1: Sendo essa a quarta edição do Painel de Sucessos, qual a mensagem que fica para o empreendedor e sobre a importância dele realmente participar de uma atividade tão importante como esta que o Núcleo de Jovens Empreendedores está organizando para o dia 14 de agosto?
2: Nós sempre tentamos trazer temas, então, para tirar dúvidas e facilitar a vida do empreendedor. E como sempre é um ingresso numa faixa acessível que não passa dos R$50, isso é importante para o empreendedor porque é uma forma acessível dele tirar suas dúvidas com pessoas que ele não consegue talvez ter um contato dia a dia para tirar, é especialista. São pessoas escolhidas, né, que são especialistas nesse tema para trazermos durante a noite para realmente conversar com o empreendedor. Pode fazer seus questionamentos lá na noite e até após o painel principal, né, que seria as palestras, tem o coffee, que seria um momento de janta, onde ele pode falar mais particular com esses painelistas, tirar dúvidas que talvez ele não queira comentar junto ao grande público, né? Então, crescimento pessoal e até da empresa para o empreendedor é muito bom nessa noite. Fora a questão de que terá muitos outros empreendedores ali para ele conversar e entre eles também, às vezes, achar a solução de um problema que tem na empresa, né? Digamos que tu tá conversando com o teu colega, fala para ele o problema que tu tem na tua empresa e ele diz, não, eu tive o mesmo problema nessa, na minha empresa e resolvi desse jeito. Então, é uma noite que tu também pode tirar ideias para evoluir e crescer no seu empreendimento.
1: Eduardo, obrigado pelas informações, seja sempre muito bem-vindo à Rádio Oeste.
2: Eu agradeço pelo espaço e sempre que que eu tiver disponível, pode me chamar, que é um grande prazer poder divulgar as ações do Núcleo junto com vocês.
1: Eu conversei com o coordenador do Núcleo de Jovens Empreendedores de Santa Helena e Tunápolis, Eduardo Foman, do jornalismo, repórter Vilmar de Souza para o Posto Cooper Fronteira Sul, abastecimento 24 horas.
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0: E nós por aqui seguimos com mais música, né? O ouvinte pode participar, o espaço está aberto aí, né? Para você solicitar o seu sucesso falando com a gente no 3644-1440, o nosso telefone fixo, também deixando mensagem pelo nosso WhatsApp, que é o 991-88-1715, né? 991-88-1715. 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O Silvano Dal Bosco, da linha Aurora, São José do Cedro, disse que ouviu os progressistas. Vamos procurar aqui, tá bom, Silvano? Vou tocar na sequência pra ti, tá? Antes tem Grupo Carisma, 13h21.

0: Progressistas, né? Pedido aí pelo pessoal lá de São José do Cedro, né? O Silvano solicitou a música É Demais, né? O nome da música É Demais, com Progressistas, romântica, né? 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
0: Este espaço é dedicado aí a avisos e comunicados, e eu tenho para lembrar mais uma vez aqui que foi entregue agora no início da tarde aqui no estúdio, né? Um chaveiro, né? São duas chaves de moto e num cordão aí da empresa, deixa eu ver aqui rapidinho aqui, né? A Milton Motopeças, tá? E essas chaves foram encontradas ali próximo ali à Aparecida, na rodovia, né? Na 163. Então, quem perdeu pode retirar em horário comercial aqui na portaria da Rádio Oeste, tá certo? 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E a música não para, né? 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Nicolas, diz aí, Nicolas, boa tarde.
7: Boa tarde, tudo certo?
0: Tudo.
7: Que é o Nicolas, Evalzinho, São João do Oeste. Queria ouvir um topado com a banda Companhia Ideal. Daí, se for atendido, agradeço.
0: Claro. Vamos tocar assim. Na sequência, tem também pra Rosa, né? Rosa que tá, diz que tá mil lá, tá saindo faísca.

0: Na Oeste, então, animando a tarde, você ouviu aí a banda Calêndula, né? Saindo Faísca. Faltam agora 19 para as 4, né? 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
2: Muito bem, né? Agora faltando 14 para as 4, tem mais recadinhos aqui, já vamos atender. 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A ouvinte Iraci, né? Diz aqui o seguinte, roda um shot do Dieguito e banda. Roda, vou tocar pra ti agora, Iraci. Um abraço. Quem mais aqui? O Tony Carraro, o que que manda, Tony?
3: Boa tarde, uma vez. O programa tá louco de bom,
2: né? Mas
3: eu tô
2: então
3: ligado, tô escutando.
2: Dele que dele.
3: Que coisa boa. E vai continuando do mesmo jeito que
2: mas,
3: tá bom.
2: Com
3: tá
2: certeza.
3: No fim do teu horário. Que pena, senão eu ia pedir também. Não, deixar para outro dia. Tá bom, pode seguir.
2: Seguimos?
3: Com música boa. Beleza, valeu. Lembrança pro Romeu.
2: Valeu. Diga e te manda.

0: Bate Coração, a gente ouviu aí com o México Show recordando, e também teve a nova do LM do Bailão, né? O Réu Primário. 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
0: 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É hora de matar a saudade e vem pra gente recordar uma que foi regravada naquele disco do Linda Mexicana, né? A banda Montanari regravou, mas ela é original de 1972, de um cantor chamado Chris McClayton, é o Bye Bye Rosemary, e depois tem música nova aí do Pérola Negra 4 e 2.

0: Semino Rossi, linda, né? Linda, linda música aí, Rosine Rosen. Antes passou por aqui também Pérola Negra, Amo Amar Você, a nova deles, né? 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Loja Bikes e a hora 4:12.
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0: Agora 4:14, reportagem, vamos lá, né? Com o Vilmar trazendo informação para Posto Cooper Fronteira Sul.
6: Pois a PAI do município de Santa Helena e Tunápolis realizou no último sábado a 14ª feijoada em benefício da PAI. E para falar sobre esse assunto, converso agora com a presidente da PAI dos municípios de Santa Helena e Tunápolis, Alice Terezinha Bigger. Presidente, então, antes mesmo na sexta-feira, já não haviam mais fichas para serem vendidas. Boa tarde, seja muito bem-vinda à Rádio Oeste.
7: Boa tarde, Vilmar. Boa tarde, Rádio Ouvintes. Obrigada pela oportunidade de nós estarmos divulgando, sim, foi a nossa 14ª edição da Feijoada Beneficente, e a gente estabelece todos os anos uma meta. No ano passado, a nossa meta era 1.200 feijoadas. Foram vendidas 1.181. Esse ano, como estamos em obras e a gente sempre precisa de algo a mais, nós estabelecemos a meta de 1.500 feijoadas. Na sexta-feira, quando as meninas foram somar, já tinha mais de 1.550. Tivemos que interromper a venda porque não íamos conseguir produzir mais. O interessante dessa feijoada, a gente recebe tudo doado. Tudo que a gente arrecada nessa feijoada, ela reverte em benefício da PAI para manutenção das atividades. E são mais de 50 mil reais que a gente arrecadou nessa feijoada. Nós temos a agradecer a comunidade em geral. Nós temos produtores de suínos, nós recebemos 10 suínos doados de produtores da nossa região. Nós recebemos carnes doadas da JBS. Os nossos mercados participam muito com doações de tomate, cebola, calabresa, os spritzwurst. As famílias ajudam com o tempero verde, as laranjas. Até é engraçado falar de laranja na feijoada, mas a feijoada leva suco de laranja. laranja, além de as famílias ajudar na venda das fichas também. E depois os frigoríficos da região, o frigorífico da região nossa aqui, ele faz o abate dos suínos e a defumação das carnes. Outras pessoas ajudam com dinheiro, nós temos o grupo de trilheiros Acelera Forte aqui, que ele nos doou esse ano um salário para a complementação de produtos que a gente não conseguiu na doação, a gente adquire com esse dinheiro. Então, tudo o que veio doado.
6: A senhora comentava que todo o sistema foi montado, tipo o sistema de drive-thru, e que toda a estrutura foi montada nos pavilhões da Efacitos, que antes do meio-dia já havia terminado todo o movimento. Como é que foi isso?
7: Sim, a feijoada, ela é realizada, confeccionada já na sexta-feira. Vem um povo voluntário trabalhar para picar as carnes e pesar tudo, porque cada tacho tem seu peso exato de tanto de carne e de ingredientes que vai. Isso já é preparado nas sextas-feiras. Para isso, nós temos que agradecer a prefeitura, que sempre nos cede, servidores do urbanismo, da transportes e obras, da saúde. Nós temos um dos grandes idealizadores, que é o Murigui, o Valmor Nau e a Elise Trenhago, que sempre fazem, que tomam a frente dessas feijoadas. E eles vêm trabalhar nas sextas-feiras já, e sábados eles começam às 4 horas da manhã. Então, nos pontos de entrega, que é em Santa Helena, e Santa Helena surpreendeu esse ano, foram vendidas muitas fichas lá, foram em torno de 500 fichas vendidas em Santa Helena. E daí temos um ponto de entrega também em Pitangueira, onde então pessoas pegam o feijão em caixas, em baldes, e levam para servir lá. E os demais, então, aqui na cidade. A entrega começou às 11 horas e por volta do meio-dia já tinha acabado o movimento. Todo mundo já tinha retirado a sua feijoada.
6: Presidente, tendo sido esta a 14ª edição e um valor arrecadado acima de R$50 mil, qual é a mensagem que fica para o munícipe que participou desse projeto?
7: A gente só tem que dizer gratidão a todas as pessoas que se envolvem voluntariamente, pessoas que vêm dar a sua contribuição de uma ou de outra forma. A nossa região toda aqui é formada por pessoas solidárias, e eu acho que isso faz não só bem para nós que estamos à frente da instituição, como também faz bem para as próprias pessoas que fazem essa contribuição. Isso faz bem para a alma, para o coração, a gente poder ajudar a servir as pessoas com necessidades especiais. Para nós é muito importante poder fornecer para eles uma qualidade de vida boa. E para esse ano estamos então esperando a conclusão da nossa sede, que hoje nós estamos num prédio alugado, e a nossa sede ainda pretendemos inaugurar antes do início do ano letivo do ano que vem. E isso é para fornecer a eles uma qualidade de vida, a acessibilidade, uma casa que foi projetada para ser uma APAE.
6: Perfeito, presidente, obrigado pelas informações, seja sempre muito bem-vinda à Rádio Oeste.
7: Obrigada, Vilmar, obrigada pela oportunidade, obrigada à comunidade em geral que nos ajudou nessa 14ª edição.
6: Eu conversei com a presidente da APAE dos municípios de Santa Helena e Tunápolis, Alice Terezinha Bigger, do jornalismo repórter Vilmar de Souza, para o Posto Cooper Fronteira Sul, abastecimento 24 horas.
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0: Valeu, gente. Bem rapidinho aí pra gente fechar participações, né? Tem recado aqui da Renata, mandou áudio, diz Renata, boa
8: pois
0: tarde.
8: Alles richtig, das Musikstück zu spielen von meiner Papa, gell, Ignacio, rezo por ti, und für dich statt an die Radio. Dankeschön, gell.
0: Certo.
8: 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Ismael,
0: tá, abraço, tudo de bom. Meu amigo Nilson, né, o Peninha do Laju pediu aí Monte Carlo, vou rodar lá do volume 3 a música Marisol na sequência aí, tá? E gente, era isso, né, tô fechando a minha participação por aqui, essa primeira parte do Oeste Show na Tarde para Hormáquinas, Erva Mate Jacutinga, Casa da Cuca, Série Alimentos, Carrocerias Aparecida, Belas Artes, Confecções, Bordados e Enxovais e também de Hoffmann Instalações Elétricas. Na sequência você fica aí na companhia do Vilmar de Souza, que vai até as 19 horas. À noite tem Fernando Kaiser, né? A partir das 20 horas. E eu volto amanhã, 1h15 da tarde. Grato pela tua companhia. Um bom, excelente final de tarde de segunda-feira. Até amanhã. Música.

0: 16h30.
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5: O Departamento de Esportes de São João do Oeste convida para o jogo de ida da final do Campeonato Regional de Futsal, que vai ocorrer na noite desta terça-feira, dia 14, às 20h15, no Ginásio Municipal Valmeier Teu. O confronto será entre a Sejo São João do Oeste e a DAF de Itapiranga. 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Pois é, então, muito boa tarde para você. Tá iniciando mais uma edição da segunda parte do Show da Tarde para você aqui na 94.
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5: Pois então, 94,5. 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Muito bem, então, tarde bonita, tempo bom, céu claro, temperatura na marca de 17 graus e a umidade relativa do ar de 81% para você. Não esquece, você liga, participa, fala comigo.
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5: Pois é, 94,5, uma excelente tarde para você, então, muito boa tarde. E você vai curtir a partir de agora aí a tua música, o teu recado, aqui pela 94.

de Souza e te acompanha até o final da tarde e também para mandar tua música através da tua mensagem de voz, o 4999188-1715. É só mandar o teu zap zap, né? Boa tarde para você, Rainha Musical.

Alma Latina. Que diferença, também por aqui, Adriana e grupo Harmonia, Quero Te Namorar e o Rainha Musical pra iniciar, Massacrou Meu Coração. Na tarde da segunda-feira pra você, na 94, tá na boa, tá na West.

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0: 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Tá certo? Olha, na companhia por aqui, o meu amigo Tônio Carraro. Tônio Carraro tá lá em Santa Helena. Boa tarde, Tônio. Tudo bem?
1: Boa tarde, Vilmar de Souza.
0: Opa, tudo bem?
1: Toca aí com Teixeirinha, Tropeiro Velho.
0: Tropeiro
1: Velho. Beleza, valeu, tudo de bom. E um bom programa para todos os ouvintes.
0: Abraço, Tony. Obrigado pela companhia. E você que tá em casa aí no carro, tá trabalhando, tá na estrada também, né? Obrigado pela companhia, seja bem-vindo sempre à Rádio Oeste. A gente lembra que você liga, participa, fala comigo. É falar comigo no 3634-1440, também manda a tua mensagem de voz aqui pelo 4999188-1715 na 94. Boa tarde pra você.
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0: Pois é, 94,5 pra mandar o teu zap zap, já sabe, aí é só anotar o 4999188-1715 e manda ver aí a tua mensagem de voz aqui pela 94.

E já vem aí a música do Tony Carraro, mas antes tem pra você o César Brasini, Banda Enigma, Amor Eterno, aqui na 94 pra você.

0: calamidade, decreto de calamidade emocional pra você, Teixeirinha. Tropeiro Velho, também por aqui o César Brasini, banda Enigma, pra você, Amor Eterno, na 94. Agora 17 horas.
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0: Pois é, boa tarde pra você, Rádio SFM. Muito boa tarde, tempo bom, céu claro, né? Que bacana. Agora 17:04, vou lembrando, você liga, participa, fala comigo, 3634-1440.

0: 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Na companhia, deixa eu ver aqui, a minha amiga Célia Guedes, neta a Selma Guedes, está lá em... Maravilha, pediu, Vilmar, roda pra mim a música Valsa do Amor, os atuais, agradeço se for atendida. Claro que eu rodo, daqui a pouquinho mais eu tô rodando pra você. E também na companhia aqui, a Virgínia tá lá em São Miguel do Oeste, pede música pro Ricardo e pro Andrenor, e também pede música aí do Barbarella, daqui a pouquinho mais eu já rodo. E a música também é das meninas da... deixa eu ver aqui. Tá, agora sim, ajeitei para não perder depois. Então tá, agora a gente, aqui as meninas da loja Baques, né? A Rose, a Vanessa, a Cleonice, a Zenaide e também a Aline estão curtindo por aqui a 94 e vão ouvir aí o mundão moderno, né? Do Bisson e também do Comaceto para você aqui na 94. Uma excelente tarde para você. Na segunda-feira, dia 13 de julho.
1: Sai cachorro!
0: Linda! Boa tarde pra você!

0: pra você, Portal da Serra, também Bruno Marrone, ainda apenas um sorriso aqui na 94 pra você. 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
7: Este Mundial já bateu recordes históricos. Seja em gols ou em público, 2026 já está na história como a edição mais ofensiva já registrada. Começando, foram 48 seleções. Até agora, 292 gols marcados em 100 partidas disputadas. O maior recorde de gols de todo o evento tinha sido em 2022 com 172 gols. 4 milhões e meio de torcedores nos estádios com uma taxa de ocupação média que passou de 99%. Esses dados batem o público somado das edições do Catar e da Rússia juntos. E além disso, as fanfests tiveram mais de 7 milhões de torcedores. Eu sou Melina Calduro, de Atlanta, para o Acaerte em Campo.
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3: Opa, muito boa tarde pra você da segunda-feira, dia 13 de julho, tá na boa, tá na Oeste, tá por aqui curtindo a segunda parte do É Show da Tarde.

0: 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Deixa eu ver aqui então na companhia, a Selma, se sobrar espaço, roda mais uma sua escolha. Também aí o meu amigo, boa tarde, Ambrósio, queria pedir a música José Mendes, Churrasco, obrigado. Obrigado a você, Ambrósio, tá na companhia sempre aqui com a Rádio Oeste, e você não esquece, liga, participa, fala comigo. Pois é, boa tarde pra você da segunda-feira, então, dia 13 de julho. Tá na boa, tá na Oeste, aqui na segunda edição do West Show da Tarde. Pra você tá em casa, no carro, tá trabalhando, tá aqui na 94.
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0: Pois é, e não esquece também, você manda aí a tua mensagem de voz pelo zap zap da Oeste, a 94499-9188-1715, aqui na mais gostosa do teu FM.

Oeste sempre é muito melhor, então... É, daqui a pouquinho fica pronto o churrasco. José Mendes, pra você, pedido do ouvinte, churrasco, boa tarde. Boa segunda-feira, tá na boa, tá na 94.

0: 17:31.
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0: O Departamento de Esportes de São João do Oeste convida para o jogo da final do Campeonato Regional de Futsal, que vai ocorrer na noite desta terça-feira, dia 14, às 20:15, no Ginásio Municipal Valmeiertel. O confronto será entre a Sejo São João do Oeste e a DAF Itapiranga. 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

0: 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Olha, na companhia também tá aí a Adriana, manda a música pra Gabriela, também pra Vanessa, Andressa, Regina, aqui na companhia da Oeste, tá na boa, tá na 94. É uma boa tarde pra você, temperatura na marca de 17 graus, umidade relativa do ar 77%, e você aqui na companhia da 94, tá na Oeste, tá na boa.
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0: Pois aí, não esquece, você liga, participa, fala comigo, 3634-1440, pede a tua música, né? E a gente roda por aqui também por mensagem de voz no 499-988-1715 pra você.

0: modelo, se eu não tivesse bloqueado. E também pra você o Cosma Express e Fivelli Chapéu, pra você que na West tá na boa, tá no 94.
1: Eu já tô voltando.
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0: 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Pois é, 94,5. Boa tarde pra você. Oeste FM. Da segunda-feira, né? Hoje é dia 13 de julho. 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Olha, na companhia por aqui, deixa eu ver, tá aí o meu amigo Paulo Bavaresco, né? Já mandou uma mensagem de áudio por aqui. Boa tarde, Paulo. Tudo bem, Paulo?
10: Boa noite, locutor. Final de semana foi especial de bom. Essa semana vai ser melhor. Manda a próxima música aí, ó. É tá a nossa certo. Querida, abençoada Santa Luzia aí, nossa padroeira.
0: Tá certo, Paulo. Obrigado pela companhia. Então, Paulo, que é de Belmonte, né? Do bairro Bela União de Belmonte. Meu amigo Marciano também está na companhia por aqui. E ainda o Fábio W. Boa tarde, roda para minha música Dia de Sorte do cantor Reni de Oliveira, né? Eu já tô rodando para você em seguida, e ainda a música da Selma Guedes, né? De maravilha, que pediu aí a música do Wilson Paim, desde hoje, aqui na 94. Pois é, uma excelente tarde para você da segunda-feira, dia 13 de julho, tá na boa por aqui curtindo a segunda parte do Show da Tarde para você. Não esquece, você liga, participa, fala comigo, 3634-1440. 94,5. É 94,5, também manda a tua mensagem de voz aqui pelo 499-988-1715. Tá em casa, no carro, tá trabalhando, tá por aqui, tá na boa, na Oeste, na 94. Gostosa de ouvir.
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0: Wilson Paim, desde hoje, boa tarde pra você.

0: chegou. Pedido do ouvinte pra você, Reni de Oliveira, e o dia de sorte ainda, o Wilson Paim por aqui na Oeste, de já hoje pra você na 94. 18 horas.
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0: nosso ventre, Jesus.
1: Santa Maria, Mãe de Deus, rogai por nós, pecadores, agora e na hora de nossa morte. Amém.
2: Eis a serva do Senhor.
1: Faça

0: e o Verbo de Deus se fez carne.
1: E habitou entre nós. Ave Maria, cheia de graça, o Senhor é convosco. Bendita sois vós entre as mulheres, e bendito é o fruto do vosso ventre, Jesus.
2: Santa Maria, Mãe de Deus, rogai por nós, pecadores, agora e na hora de nossa morte. Amém.
0: Rogai por nós, Santa Mãe de Deus,
2: para que sejamos dignos das promessas de Cristo.
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4: Na palavra de domingo, na parábola do semeador, que explica de forma simbólica como a palavra de Deus é acolhida pelos diferentes corações. E hoje, Jesus apresenta exigências aos discípulos. É preciso decidir-se e escolher a Deus. Só Deus é amor.
5: Oremos. Deus de amor e bondade, dai-nos a graça de estar sempre ao vosso dispor e a vos servir de todo o coração no amor ao próximo e no testemunho do Evangelho. Enviai muitos e bons colaboradores para o vosso reino. Por nosso Senhor Jesus Cristo, vosso Filho, na unidade do Espírito Santo.
6: Amém.
5: O Senhor esteja convosco.
6: Ele está no meio de nós.
5: Pela intercessão de Nossa Senhora das Mercês, abençoe-vos Deus Todo-Poderoso, Pai, Filho e Espírito Santo.
6: Amém.
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15: Pois é, então, muito boa tarde para você. Aí na tarde da segunda-feira, dia 13 de julho, tá na boa, tá na Oeste aqui curtindo a segunda parte do Show da Tarde para você.

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Ora, na companhia, por aqui, o Lauro Schaefer, né? Tá na companhia, daqui a pouquinho mais já vou ver aqui a tua mensagem, tá bom, Lauro? E também aí a Selma Guedes pedindo aí música ainda no programa. E você não esquece, liga, participa, fala comigo, 3634-1440. Pois é, muito bem, então, final de tarde, 18:08 para você. Você não esquece, liga, participa, fala comigo, 3634-1440. Pede a tua música aqui na 94, aqui na segunda parte do É Show da Tarde. 94,5. Pois é, tá em casa aí no carro, tá trabalhando, tá na boa, tá na estrada e curtindo por aqui, então, a tua música. É só ligar, liga, participa, 3634-1440.

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0: Pois é, 94,5 para você, muito boa tarde. 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Olha, na companhia por aqui, meu amigo Lauro Schaefer, né? Tá na companhia e mandou mensagem de áudio por aqui. Boa tarde, Lauro.
7: Olá, meu amigo locutor.
0: Boa tarde, meu amigo.
7: Quero pedir uma música. É da Preciso de Você, musical Flamboyante Voti, Rio Grande do
0: Correto.
7: Sul.
0: Correto.
7: 1996. Se for atendido, fico grato. Meu muito obrigado. E um grande, um forte abraço para seu Paulinho Pavaresco, que sempre está na escuta.
0: Opa, legal.
7: Meu, um grande amigo, um abraço para ele.
0: Obrigado,
7: certo?
0: Lauro. Obrigado pela companhia. Também você que está em casa, no carro, está trabalhando, está aqui na West, está na boa. E não esquece, você liga, participa, fala comigo, 3634-1440. E também manda a tua mensagem de voz aqui na 94. Então, à tarde da segunda-feira, 13 de julho. E você curtindo por aqui. É mais uma edição da segunda parte do West Show da Tarde para você. Até às 19, com muita música e o teu recado pelo Zap Zap também. 94. Pois é, 94,5 e anota aí, o Zap Zap é o 499-9188-1715. Manda tua mensagem de voz. Solta a voz aqui na 94.

0: pra você, Júlio de Freitas, saudade da minha terra. Também teve por aqui o Flan Abonhã, preciso de você, na Oeste 94, pra você na tarde da segunda-feira, dia 13 de julho, aqui na 94. Agora 18h30.
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0: 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Pois é, muito bem, então uma excelente noite para você já da segunda-feira, o dia 13 de julho. E você

0: 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Pois é, muito bem, então tô ficando por aqui, né? Na tarde, na noite já da segunda-feira, dia 13 de julho. E daqui a pouquinho mais tem pra você aí o programa Um Milagre em Sua Vida. E depois, logo mais aí, a Voz do Brasil.
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0: Pois aí, depois aí, mais, logo mais aí, às 8 da noite, você fala com ele, participa o Fernando Kaiser. É no 4936-3414.

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0: Salve, salve, muito boa noite a todos os ouvintes que estão ligados e conectados neste programação. Está começando mais uma edição do nosso programa espiritual Um Milagre em Sua Vida, sempre na apresentação desse que vos fala, Marcelo Baiano. Este programa, Um Milagre em Sua Vida, um programa feito para levar a fé, a esperança. Aqui você encontra o testemunho de transformações, mensagem de esperança e momentos de oração. Sempre buscando fortalecer a sua confiança em Deus. Fique conosco, que esta noite seja de paz, de luz e muita bênção a você e toda a sua família. 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Santuário da Fé, que em breve estará com suas portas abertas para atender você, amigo ouvinte, você que está aí precisando de uma ajuda espiritual, você que está passando problemas da ordem espiritual na sua vida, seja ele financeiro, seja ele amoroso, seja qual for o seu problema da ordem espiritual, eu, Marcelo Baiano, estarei aqui para te ajudar, apto e capacitado para ajudar a quem precisa de uma orientação espiritual. Você que está dando um passo para frente, está dando dois para trás, você que onde coloca sua mão nada prospera, você que aonde você pisa nada está fluindo, você que está cansado de tentar fazer as coisas acontecer e não conseguir, parece que você está amarrado, né, meu irmão? Mas eu vou dizer uma coisa para você: muitas vezes a gente está aí, ó, com uma carga negativa em cima de você, que não consegue deixar você dar um passo para frente. E quando você dá um passo para frente, dá dois, três para trás. Quero dizer que tudo isso tem solução. Tudo isso que você está passando, enfrentando na sua vida nesta noite, eu digo para você que tem solução. O inimigo não é maior do que o poder do nosso Deus Pai Todo-Poderoso. 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Então, meus amados ouvintes, esse aí é o endereço onde Marcelo Baiano estará atendendo o seu primeiro atendimento. 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Meus amados ouvintes, agora chegamos ao momento, né, da nossa carta do ouvinte. São pessoas que passaram no Santuário da Fé, por onde Marcelo Baiano passou, e até hoje escreve as suas cartas, seus testemunhos de milagre que aconteceu na sua vida, através dos trabalhos de Marcelo Baiano, através da sua própria fé, e hoje eles escrevem para o nosso programa. Então, você de uma forma ou outra está ouvindo o nosso programa aí, na cidade, aonde quer que você esteja, você fique ligado que pode ser a sua carta a ser contada agora no programa espiritual Um Milagre em Sua Vida. Vamos à carta do ouvinte.
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E a carta de hoje vem da cidade de São José do Cedro. E quem nos escreveu não quer se identificar. E sua carta começa assim: Olá, Marcelo Baiano, irmã Lucy e ouvintes do programa Um Milagre em Sua Vida. Meu nome eu prefiro preservar, mas junto com esta carta estou enviando meu nome completo, minha data de nascimento e todas as informações que vocês sempre pedem para uma consulta espiritual. Sei que esses dados não serão lidos no programa, mas quero que o senhor Marcelo Baiano possa analisar a minha situação. Moro em São José do Cedro e escrevo esta carta pois já não sei mais o que está acontecendo comigo. Há alguns anos, minha vida simplesmente parou. Nada dá certo. Quando estou perto de conseguir um emprego, acontece alguma coisa e a oportunidade desaparece. Quando começo a guardar um dinheiro, aparece um gesto inesperado e perco tudo. Dentro da minha casa, também não existe mais paz. Pequenas coisas se transformam em grandes discussões. Eu acordo sem disposição, sinto um cansaço que não passa e durante a noite tenho sonhos muito ruins. O mais estranho é que muitas vezes sinto um peso muito grande dentro de casa, principalmente no meu quarto. Parece que estou sendo observado o tempo todo. Já procurei ajuda médica porque achei que fosse ansiedade. Fiz exames, tomei medicamentos, mas continuo sentindo que existe alguma coisa que eu não consigo explicar. Minha família também percebeu que depois de um determinado período, tudo começou a mudar para pior. Marcelo Baiano e irmã Lucy, será que isso é apenas uma fase difícil? Será que é coisa da minha cabeça? Ou realmente existe alguma influência espiritual atrapalhando a minha vida? Escrevo essa carta porque preciso de uma resposta. Assina um homem em busca de respostas, da cidade de São José do Cedro, estado de Santa Catarina. A palavra amiga de Marcelo Baiano. Meu amigo, recebi a sua carta juntamente com o seu nome completo e a sua data de nascimento. Esses dados, como você mesmo pediu, não serão divulgados no programa. Ao realizar sua consulta espiritual, percebo que a situação que você está vivendo não está ligada apenas aos problemas do dia a dia. Existe uma carga espiritual muito negativa envolvendo a sua vida, trazendo bloqueios, desânimo e dificuldades que se repetem continuamente. São influências que acabam atingindo diversas áreas ao mesmo tempo: o trabalho, a vida financeira, o ambiente familiar e até o seu bem-estar. Existe um padrão que vem se repetindo na sua vida, ou seja, situações que seus ancestrais viveram e hoje você está carregando este karma. Em outras palavras, uma maldição hereditária que precisa ser quebrada para que você possa romper esse padrão. Mas quero te dizer uma coisa importante para você. Nada disso é maior que o poder de Deus. Existe solução para a sua situação quando ela é enfrentada com fé, oração e orientação espiritual. Por isso, quero te fazer um convite especial. Em breve estaremos abrindo as portas do Santuário da Fé na cidade de São José do Cedro, um lugar preparado para receber pessoas que estão passando por situações como a sua. Se você sentir no coração, venha conversar conosco pessoalmente. Será um prazer receber você, ouvir a sua história e orientar o caminho espiritual que poderá ajudá-lo a recuperar a paz, a esperança e a força para recomeçar. Enquanto esse dia não chega, continue acompanhando diariamente o programa Um Milagre em Sua Vida. Faça as orações conosco, coloque seu copo com água durante a oração e permaneça firme na fé. Qualquer dúvida, entre em contato pelo WhatsApp, que estarei te orientando o que fazer. Eu acredito que Deus já está preparando uma grande transformação na sua vida. Seu nome já está nas orações e também nos trabalhos espirituais realizados no Santuário da Fé. Que Deus abençoe você, sua casa e toda a sua família. Abraços fraternos de Marcelo Baiano.

0: está aí, meus amados ouvintes. Esta foi o testemunho desse nosso ouvinte. Se você se identificou com a história desse ouvinte, se você se encontra na mesma situação que este ouvinte passou e hoje está aqui contando a sua bênção, você não perca tempo. Você não deixa para fazer amanhã. 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Meus amados ouvintes, chegamos ao fim de mais um programa espiritual, um milagre em sua vida. Para você que nos acompanhou até agora, pegue seu copo com água, deixe do lado do seu radinho aí, ou segura ele, segura com fé, porque agora chegou o momento da nossa oração do copo com água. Vamos elevar nosso pensamento a Deus e pedir tudo aquilo que está no nosso coração.
1: Sempre existe aquele momento que precisamos estar sozinhos, sozinhos com Deus, chorar e clamar ao autor da vida. 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

0: Senhor Deus de amor e poder, consagra agora esta água com a Tua presença, que cada gota seja transformada em força, cura e libertação, que ao beber dela, todos os ouvintes sejam renovados, de corpo fortalecido, alma preenchida com a paz. Afasta deles todo o mal, tristeza e enfermidade, e derrama sobre eles a saúde, a luz e a prosperidade. Em nome do Pai, do Filho e do Espírito Santo, beba com fé, beba e receba a bênção que está sendo derramada na sua vida a partir de agora. Então, meus amados ouvintes, você pode tomar dessa água, você pode lavar o seu ferimento, você pode estar jogando na sua casa, limpando a sua casa, o seu curral, os seus animais, você pode estar dando para uma pessoa enferma, porque através da fé, essa pessoa vai se recuperar, vai se restaurar e vai voltar a ser a pessoa que era antes. Ficam todos com Deus, que com Ele eu me vou, prometendo voltar amanhã, se Deus quiser, por esta emissora, por esse mesmo horário. Tchau, beijo no coração.
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0: pontualmente 20 horas.
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Olá, gente, muito boa noite. Está no ar o programa Oeste Show da Noite, apresentado por Fernando Kaiser. E vamos até as 23 horas. Então, para você que está chegando agora na nossa programação, seja muito bem-vindo ao nosso programa. Muito bem, gente. Segundou, hoje é dia 13 de julho de 2026, né? Tivemos um sábado de manhã chuvoso, mas aí o resto do fim de semana teve aquele sol bonito que a gente estava precisando há tanto tempo, né? E a partir de ontem e hoje, né? Até pelo menos sexta, sábado que vem, nós vamos ter tempo firme na região. E melhor, a temperatura ela vai subir gradualmente ao longo dos dias. E agora nós vamos ter um pequeno verãozinho, um pequeno veranico aí neste mês de julho, pelo menos para acalmar um pouco o frio, que até então foi bastante. E para você participar do nosso programa, é só você ligar no 3634-1440 ou no 9188-1715. E vamos atendendo a primeira participação da noite do Hilário Bezin, de Linha Rica Itapiranga, que ele pediu Viajando com o Wilson, dos Fone Boys, e também vamos ter Terceira Dimensão, Lá da Fronteira, e também o Brilhação com o dobrado Vale Feliz. Então agora com vocês, os Fone Boys. Música.

0: prato vale feliz com o Brilhação, Lá da Fronteira com Terceira Dimensão e ainda o Viajando com o Wilson com os Fone Boys. 20 horas e 17 minutos, hora certa para a Loja Baques. 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
4: Chegamos às semifinais com as quatro melhores seleções do mundo em 2026. Três seleções são europeias e a última vez que vimos isso foi em 2018 na Rússia. Desta vez nós temos uma sul-americana também. Com essa proporção, a última vez foi há 12 anos. Argentina, Espanha, França e Inglaterra jogam nesta semana. Mas sabia que faz 60 anos que a Inglaterra não chega a uma semifinal? É o maior jejum entre as quatro seleções sem disputar uma decisão desde o único título em 1966. Já a Espanha não chega a esta etapa desde 2010 e as outras duas seleções jogaram a final da última edição do Mundial. Eu sou Melina Calduro, de Atlanta, para o Acaerte em Campo.
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Muito bem, vamos voltando com mais participação aqui. Tem a Selma Guedes de Maravilha, que ela está pedindo Amor Eterno, o lançamento de César Brasini e Banda Enigma, e também de Paulo e Paulino, Nada Mudou. E também vamos ter ainda a pedido do Almiro Borchardt de Linha Soledade Tapiranga, a música Dobrado Laju com os Progressistas de Paraíso, tá certo? Então agora com vocês, César Brasini e Banda Enigma, lançamento na Oeste FM.

Esse aí é o Dobrado Laju com os progressistas e também tivemos Nada Mudou com De Paulo e Paulino e ainda lançamento da banda César Brasini e Banda Enigma, Amor Eterno. Confira a hora certa. 20 horas e 32 minutos.

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2: É isso mesmo, a loja Millennium, localizada aqui na frente da Rádio Oeste, matriz em Mondaí e a filial em Iporã do Oeste. Um boa noite pra Cláudia lá de Beato Roque. Boa noite, nós queremos mandar homenagem para o casal Arno e Ana Hexigel, que fizeram suas bodas de 65 anos de casados com a música Cavalo Branco com Zé Fortuna e Pitangueira. Olha só, parabéns para esse grande casal aí com seus 65 anos de matrimônio, que eles ainda tenham vários anos de matrimônio pela frente, né? Que assim Deus, que assim seja, né? E daí também nós temos aqui o Darcy, que ele está pedindo Feiticeira. Ele falou que seria dos atuais, mas na verdade deve ser da banda 2001 que ele deve estar se referindo. Os atuais nunca regravaram a Feiticeira. E também eu tenho áudio da Neiva Mistura. Boa noite.
3: Daqui é Neiva Mistura. A peça é uma música, o jogo de baralho lá no Beto Ama. O Dodo do Índio lá, tá bom? Um abraço, música de Teixeirinha. Pesa aí. Um abraço pra você, tudo de bom.
2: Valeu, obrigado, Neiva. Boa semana pra ti, né? Nós vamos tocar sim a música do Teixeirinha com o Gaúcho de Passo Fundo. Então agora com vocês, Zé Fortuna e Pitangueira.

Viva o Gaúcho de Passo Fundo, de 1976, com Teixeirinha, Feiticeira com a banda 2001 e Zé Fortuna e Pitangueira Cavalo Branco. 20 horas e 45 minutos, hora certa para a Loja Baques. 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
1: Muito bem, eu também tenho aqui ainda o Paulo Bavaresco. Boa noite.
2: Boa noite, locutor. Tudo certo? Segunda-feira, clima maravilhoso. Que o final de semana foi bom demais. Manda a próxima música. Uma boa noite de trabalho. Até amanhã. Continua com esse programa maravilhoso.
1: Valeu, obrigado, Paulo. E a próxima música vai ser a pedido do Ademar Roberto Trindade, de Frederico Westphalen, com o Fusquinha Bordeaux, da banda Cosmo Express. E também vamos ter mais uma do Teixeirinha com o Pobre João. E ainda teremos trio musical Esperança enchendo a pista e musical Flamboyant Amor Bandido. Então agora com vocês, de 2001, sucesso da banda Cosmo Express.